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0: 21 horas e 7 minutos.
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2: 21 horas e 30 minutos.
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0: 21 horas e 57 minutos.
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4: Vinte e duas horas e 11 minutos.
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1: Vinte e duas horas e 41 minutos.
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1: 23 horas e 21 minutos.
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1: Registro de Nascimento. 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Pois é. E esse registro é gratuito, incluindo a primeira certidão. Mas existem também algumas regras a serem seguidas. Todo nascimento que ocorrer no território nacional tem de ser registrado no local do parto ou no lugar da residência dos pais. 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Quem tem a obrigação de fazer o registro é o pai da criança, mas na falta ou impedimento do pai, a obrigação será da mãe. Neste caso, o prazo é prorrogado por mais 45 dias. No caso de pais que não são casados e que queiram constar o nome dos dois no documento, é precisa a presença do pai e da mãe no cartório para fazer o registro de nascimento. Mas atenção! Se tanto o pai quanto a mãe estiverem impedidos de fazer o registro, a obrigação caberá a um parente mais próximo que seja maior de idade. E se não existir esse parente próximo? Bem, aí quem deve fazer o registro são os administradores de hospitais ou os médicos e parteiras que tiverem assistido o parto ou ainda pessoa idônea da casa onde a criança nasceu.
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2: Vinte e três horas e 35 minutos.
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0: Meia-noite e 2 minutos.
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2: Meia-noite e 24 minutos.
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0: meia-noite e 48 minutos.
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6: Tratar bem é obrigação de médico. Ao consultar o médico, você está contratando um serviço. Por isso é dever do profissional da saúde dar informações ao paciente, cuidar do doente com zelo e diligência, usando todos os recursos da medicina. Quando atende, o médico assume uma obrigação de meio. Isso quer dizer que ele não tem a obrigação de curar, mas deve cuidar do paciente da melhor forma possível. Mas atenção! Às vezes há sim obrigação de resultado. É o caso das cirurgias estéticas, onde o paciente paga por determinado trabalho. Nas duas situações, o médico responde civilmente por qualquer problema que ocorrer com o paciente. Isso acontece, por exemplo, quando o médico chamar pessoa não habilitada para auxiliar, quando receitar substâncias tóxicas ou entorpecentes a dependentes, ou ainda quando agir de forma negligente ou imprudente no exercício da profissão.
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3: Uma hora e dois minutos.
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0: seu amor. Beijo, Goiânia.
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0: Guilherme Santiago.
2: E é muito amor, rapaz.
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0: Jorge Matheus. Obrigado, gente. Obrigado, Guilherme Santiago.
2: Bom demais, cara.
0: Obrigado. Deus abençoe.

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5: Marcelo e Ayane.

0: 1:31.
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0: Alô, Cristiano Araújo!
1: Obrigado!
0: Bruno Marrone!
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2: 1 hora e 55 minutos.
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0: Obrigado, Marquinho!
1: Valeu a participação.
0: Obrigado, Tia Garotos, por liberar esse menino. Obrigado ao Alvarenga e ao Ranchinho por ter liberado o Agostinho.
1: O cara é antigo, não?
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0: 2 horas e 20 minutos.
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4: Direito à convivência familiar. Toda criança ou adolescente tem direito de ser criado e educado junto à sua família. Ela tem garantida também a convivência familiar e comunitária, num ambiente livre da presença de pessoas dependentes de drogas. Quando não for possível ser criada com sua própria família, a criança tem o direito de ir para uma família substituta. As crianças não devem viver em abrigos ou instituições. 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Além do mais, isso não pode implicar em privação de liberdade. Os conselhos tutelares e autoridades devem cuidar para que as crianças não sejam esquecidas nas instituições.
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4: 2 horas e 33 minutos.
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0: 3:02.
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2: 3 horas e 22 minutos.
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3: Três horas e 56 minutos.
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0: 4 horas e 26 minutos.
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0: valendo os irmãos Edson e Hudson.
1: Tchau, obrigado, tchau.

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0: 5:10.
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6: 5 horas e 23 minutos.
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companheiro, nunca troque uma casa por um quarto de motel, porque é quase impossível disfarçar a vergonha embaixo de um chapéu.

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0: 5:51.
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2: 6 horas e 11 minutos.
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0: Bom demais!
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0: Oi, alô, meus amigos, alô, meu som, muito bom dia. Estou chegando no seu rádio aí com mais um Alvorada Sertaneja aqui pela NBC FM. Tio Paulão aí na comunicação nessa manhã, manhã de sexta-feira. Então, um bom dia para você que está sintonizado no rádio comigo nessa manhã aqui na NBC, na Alvorada Sertaneja. Já agradecendo a direção da rádio em nome do nosso diretor Antônio Linhares, a demais diretoria. A você, meu amigo, minha amiga, que já está ligado conosco nessa manhã, e aos nossos apoiadores culturais.
1: E a galera de Caramuru vai dançando assim, hein?
0: Olha, hoje é sexta-feira, gente. Hoje é sexta-feira. Hoje é dia 10 de julho.
2: Julho de 2026. Eu te agradeço por mais um dia de vida. A semana está terminando e cada dia foi vencido pela tua graça e pela tua misericórdia. Sem o Senhor, eu não sou nada. Obrigado por me sustentar, me fortalecer e nunca me abandonar, mesmo nos momentos de dificuldade. Entrego este dia em tuas mãos. Guia meus passos, ilumina minhas decisões, guarda minha família e enche meu coração de paz, sabedoria e fé. Que eu saiba agir com amor, humildade e coragem diante de cada desafio. Abençoa o trabalho das minhas mãos, abre as portas que vêm de ti e faz de mim um instrumento da tua vontade. Obrigado, porque sei que o Senhor continua comigo em todos os momentos. Em nome de Jesus, amém.
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0: Olha a hora certinha aí pra você não perder nada dessa sexta-feira hoje, hein? 6 horas e 34 minutinhos, 6h34, partiu o café, compadre? Hein? Hoje tem café aí? Ou se tem café, né? É, tem que ter, hoje é sexta.
8: Café? Mas você não pode tomar café.
9: Olha, pode. Não. Hoje tem café?
8: Tem. Você quer uva?
9: Não, quer café.
8: Café? Mas você não pode tomar café.
9: Olha, pode. Hoje tem café?
8: Tem.
9: Tem.
10: Bora matar a saudade assim, ó.

0: bom dia, gente. Bom dia, meus amigos. Bom dia, meus fãs. É, hoje é uma sexta-feira, né? Olha, e tem chuvas aí pela frente, hein? Segundo a meteorologia aqui, o sol tá muito aberto aqui na região, mas tem chuvas aí pela frente. Não digo que é hoje, mas pode ser amanhã, pode ser depois, viu? Pois é. E muitas festas nas regiões também aqui, né? Ô, barbaridade. Começou o rodeio ontem, né? Começou na quarta já, né? Mas ontem já teve tiro de laço. Hoje é show. Tem super baile hoje. Eita, aí é muita festa. Pouco dinheiro e muita festa. É verdade, hein?
1: E a outra metade é só saudade.
0: Olha, muito bom dia. Você está sintonizado rádio comigo aqui na NBC FM, a rádio que é só alegria. Isso, tio Paulo aí na comunicação, levando para você muita música, informação, nesta manhã de sexta, dia 10.

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0: ou vai no 9956-1043 e mande áudio.
1: Mande áudio, não mande, né? Não mande escrevendo não, que eu não sei ler não. Mande áudio. Entendeu? Mande áudio, por favor.
2: Se não responder, pô, é porque eu tô desonline, vê? É, eu não tô online mais não, eu... Quando eu tiver desonline, não tem como responder, não.
0: É verdade, bom dia. Tô tranquilo por aí, beleza? Sexta-feira.
3: Que Deus te dê uma sexta-feira de vitória. Que Deus te guarde. Que Deus te proteja. Que esta sexta-feira seja uma sexta-feira de portas abertas para você. Que nesta sexta-feira você possa receber boas notícias e a resposta que está pedindo a Deus. Que as bênçãos de Deus alcancem sua família, seu trabalho e todos os seus projetos. Que Ele derrame sobre você uma chuva de graça.

0: Que o Senhor te abençoe e te guarde. Que sua sexta-feira seja verdadeiramente abençoada. Em nome de Jesus, amém.
1: Oi, oi, sexta-feira, buena barbaridade, hein? Olha, o sol hoje permanece aí na nossa região. O céu não vai estar muito limpinho, mas tem umas nuvens escuras passando aí do norte a sul. E você vai ligando. Você que está dando esse carinho no meu programa aí, com o carrinho aí, indo para o serviço, o radinho ligado aí na NBC. Oi, nosso obrigado, hein? Querendo bem, o Tipo não custa nada e faz um bem danado aqui pra nós, a emissora, viu? Obrigado aí, nossos amigos, nossos fãs que ligam e não desligam. Já tem gente ligando aqui pra rádio aí, pedindo música. Já tem meus ouvintes no dia a dia, já botando um joinha, botando um coraçãozinho aqui. Então, beleza? Vamos que vamos, vamos que vamos. É só festa, gente, aqui é só alegria. Oi, você tem uma bica d'água em casa? Não tem? Então toma essa aqui, ó.

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3: Oi, bom dia, compadre. Estamos aí, ó, com 6 horas e 50 minutinhos, faltando 10 minutinhos aí para as 7 da manhã, então se ligue, ligue e não desligue.
4: Minha prima, querendo arrumar namorado, perguntou para mim onde é que tem um bar de homem rico. Aí eu me lembrei, eu moro aqui perto do porto, né, e tem um bar de marinheiro ali. Ela, eu vou lá de noite, eu falei, mas toma cuidado que os marinheiros são assanhados, ela não faz mal, eu quero me casar com um homem rico. Aí, dito e feito, chegou no baile e eu fiquei no bico, só olhando da porta, né? Pegou um marinheiro novo e começou a dançar. Uma meia hora, ela é bonita, tava com uma rala bela, começou a se esfregar no cara e o cara começou a ficar louco, né? Ela perguntou, o que é isso aí que tá me cutucando? Ele falou, esse aqui é o remo do meu barco. Ela largou dele e foi sentar. Aí pegou outro marinheiro e foi dançar de novo, dançando com o marinheiro, assim. Uma meia hora o marinheiro começou a ficar louco, ela é assanhada e é bonita, né? Aí ela pergunta, o que é isso aí que tá me cutucando? Ele, esse aqui é o remo do meu barco. Ela largou o marinheiro e foi sentar, ela meio amedrontada, né? Aí ela disse, vou pegar um marinheiro mais velho. Chegou num senhor, começou a dançar com um velhinho de 80 anos, meia hora e nada, uma hora e nada, uma hora e meia e nada. Ela perguntou, me diz uma coisa, o seu barco não tem remo? Ele falou, não, não tem remo. E ela é estranha. Aí o velho falou, é que o meu barco é a motor.

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1: Oi, continue ligado aí comigo aí na Alvorada Sertaneja aqui pela NBC. Olha a horinha certinha, viu? Faltando só 12 minutinhos aí para as 7 da manhã. Ô, compa, tá escuro aí, viu? Para sair de casa tá escuro ainda, mas vai se ajeitando aí. Se você vai sair de pé, já sabe, né? Tem que tomar cuidado aí com esses meio-fio, esses calçamentos aí que não tá muito legal, não. Uma lajota levantada aí na rua aí, você sabe, trupicou, caiu, o cachimbo cai. É verdade? Então vamos lá. Você vai de carro, acendo os farolzinhos aí para não ficar, né, no escuro, vai tranquilo e você que tá ligado aí com o tio Paulão, ainda é melhor você chegar no serviço bem cedinho, né? Claro, se você pegar às 7, ó, já queimou o horário. Mas se pega às 7:30, pega às 8, tranquilo, tranquilo, hein? Essa festa. Oi, a Mari Pescada está aqui conosco. Ô, Mari, bom dia, Mari, bom dia, certinho. Ela vai falar da festa, né? Vai agradecer o pessoal da festa que teve lá, a festa da Tainha, no qual ela foi a autora da festa da Tainha. Bom dia.
2: 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A festa da Tainha representa uma referência para a cultura e a tradição de Imbituba. Obrigada.
1: Oi, Mari, bom dia, bom dia. 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
1: 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Agora eu vou no Gaúchão, Gaúchão.

0: no Clube Galchão nesse sábado, 11 de julho. E um lembrete para as mulheres, até às 11h30, mulheres que chegaram, ganham uma cerveja de grátis. 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
1: Então, olha, a Mari Pescado já falou, agora o Bailão do Gaúcho, amanhã, para quem chegar das 11 até as 11h30, mulheres, só mulheres, vai ganhar uma cerveja, né? 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
1: 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E mulheres até às 6h. Quem chegar ganha uma cerveja. Bom dia para você, viu? Bom dia, compadre. Bom dia, comadre. Tudo bem? Um bom dia especial, né? A melhor maneira de se começar um dia desse, que nem sexta-feira, né? Final de semana chegando por aí, muitas festas, rodeio e tudo mais, né? Falta cascalho no bolso, né? Mas a gente quer, agradecendo sempre aquele que permite abrir os olhos, né? Nos colocar de pé, né? Nos dias... É mais difícil, mais fácil. Ele que sempre dá força para nós, para recomeçar todo dia, né? Queremos agradecer ao nosso Pai lá de cima. Obrigado, Senhor. Que as coisas boas te aconteçam, meu amigo, minha amiga, meu fã, hoje e amanhã e sempre. Que você tenha um bom dia especial nesta sexta-feira.

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5: Oi, gente, são 7 horas e 7 minutinhos. Bom dia, meus sonhos. Bom dia, meus amigos. Hoje é sexta-feira.

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3: Oi, alô, você, muito bom dia, bom dia. Foi perdida uma carteira de identidade próximo aqui a uma net. Ela perdeu, em nome de Maria Natália Felipe. Quem tiver encontrado essa carteira pode deixar aqui na rádio, viu? Ela está sem lenço, sem documento. A Maria, Maria Natália Felipe, viu? Ela perdeu a identidade, né? Isso é normal, né? É normal a gente perder, né? Às vezes até dinheiro. Você quer ver quando você bota um dinheiro aí numa mão aí de um adolescente, de uma criança, para comprar certas coisas e manda no mercado, ou manda na quitandinha ali, né? Ou manda nas barraquinhas, ela vai com o dinheiro embrulhadinho na mão aqui, passa um, ela fala e acena e o dinheiro caiu e ela não viu, né? Oi, você que está de aniversário hoje ou ontem, nossos parabéns, ou amanhã.

0: Através aqui dos microfones da emissora, nós desejamos a vocês muita saúde, muita felicidade, muitos anos de vida, paz, harmonia, né? Como diz o meu tio, o dinheiro a gente corre atrás. Não precisa falar que tem dinheiro, né? No dinheiro a gente corre atrás. Se ganhou, ganhou. Se perdeu, perdeu, né? Bom dia para você que está sintonizado no rádio comigo nessa manhã. Manhã de sexta-feira, gente. Sexta-feira hoje. Então vamos que vamos. É só festa. Aqui é só alegria. Sexta-feira,
1: dia 10 de julho. Obrigado por mais esse...
2: Às vezes eu me decepciono com algumas coisas, sabe? Fala. Por exemplo, eu tô indo sempre na igreja, vou sempre na igreja. Aí eu disse, cara, não tá nada bom pra mim, eu tô orando, mas tá acontecendo umas coisas erradas. Eu falei, cara, sabendo uma coisa? Eu vou me desviar, vou no bailão. Aí cheguei no bailão, onde tava uma irmã da igreja sentada no canto. Eu falei, tá fazendo o que aqui, irmã? Pecando? Ela, ah, é que eu tô meio triste. Eu vim pra cá pra espairecer um pouco. Eu falei, mas é pecado, nós somos da igreja, não podemos estar nesse mundão. Aí, ela, eu sei, mas eu não tô bem. Aí eu peguei e botei a mão na canela dela. E ela, olha o Salmo 127. Eu tirei a mão da canela. Aí conversa vai, mais uns 15 minutos. Botei a mão no joelho dela. Ela, olha o Salmo 127. Tirei a mão do joelho. Aí mais uns 20 minutos de conversa. Eu botei a mão na coxa dela. Ela, olha o Salmo 127. Eu pensei comigo, não vai dar nada certo. Peguei e vou para casa e vou ver o que quer dizer o Salmo 127. Cheguei em casa, abri a Bíblia, estava escrito no Salmo 127. Siga em frente, a felicidade é mais em cima.
3: Alô, alô?

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2: Sabia que quando o homem mente, perde 1 centímetro de pinto?
3: Ah, é? Então tá explicado porque a mulher não tem pinto.
4: Seu Zé, o que começa com B, termina com A e todo homem gosta?
5: Ah, essa é fácil, bolacha.
4: Sua opinião, quais são as duas piores profissões do mundo?
5: É entregador de pizza e ginecologista.
4: Mas por quê, seu Zé?
5: Porque os dois sentem o cheirinho, mas não pode comer.
6: Acaba sendo as coisas.
7: Doutor, me dê pelo menos uma notícia boa hoje. O que foi que deu aí nos exames da minha véia?
8: Pelo que eu tô vendo aqui, a sua esposa tá precisando de verdura, ferro e cálcio.
5: Doutor, verdura ela vê toda noite, ferro nem se fala, leva todo dia. Agora, se o senhor puder botar um cálcio, eu agradeço, porque tá forgado mesmo.
2: Quantos paus se faz uma canoa?
9: Com quantos paus se faz uma canoa, não sei não, mas meu avô fez 12 meninos com um pau só.
10: Você trabalha na lotérica?
11: Por quê? Eu sou um bilhete premiado.
10: Não, porque eu queria sua raspadinha.
6: Acaba sendo as coisas.
11: Você...
12: Queen, todos...
13: Que é o primeiro sinal que você tá ficando velho. Não tem dois ouvidos? Queima um. Todo mundo fala com você. Fulano, aí você vai... Hein? Lascou-se. Véio. Outro sintoma de velhice. Mijar peidando. Meu querido, minha querida, se você, se seu marido, quando vai mijar, solta umas bufinhas, véi, é sinal que a cambota não tá mais segurando a compressão do ar. Aí ele tem que tocar os anéis de seguimento, os pistões, enfim, é melhor trocar logo o motor. Aí, tá lá, velho, olhando de lado. Chega Miro na frente. Ele disse, boa noite. A galega disse, boa noite, senhor. Posso sentar? Ele disse, faça favor. Ele foi, sentou-se. Que é o primeiro sinal que você tá...
14: Quando eu me perdi...
15: Ô, amor, você sabia que mulher é igual fogão a lenha?
16: É? Como assim?
15: Se não botar madeira todo dia, o fogo apaga.
16: É, mas madeira pequena queima rápido.
15: Ah, desgraçada!
17: Vem, vem. Posso saber onde você tava até uma hora dessa?
15: Oxi.
17: Demora retada.
15: Eu fui levar esse cachorro pra cagar na rua.
17: Ué, por que não me levou?
15: E eu lá saber que tu queria cagar na rua também? Oxi.
18: Chega mais, chega mais, chega mais.

0: alô, alô, alô, você é muito bom dia, sexta-feira, bom dia, meu povo que tá ligado comigo aí, ô, maravilha. Olha, você que tá na net, você que tá no Instagram, o Paulão tá no Facebook, tá ao vivo, tá no site da rádio, obrigado pelo carinho. Olha, hoje é sexta-feira, gente, dia 10 de julho, parece que ontem foi dia 1º, mas hoje é dia 10. É verdade, né? É, em clima de Copa, é, meu amigo aqui botou, e a Copa, tipo, Paulão, a Copa minha tá em casa. A tua tá pendurada na rua no arame, com certeza, viu? É, com certeza, é verdade, né? É, por isso que eu falo aí, né, gente? Por isso que eu falo. Eu não misturo muito, não, É, futebol, política, ali, eu não misturo, não, né? Não dá pra gente misturar as coisas aí. Não dá, é verdade. Você, às vezes, é, mistura e sai por mal. Ô, potência!
1: Ô, potência!
0: É verdade, é verdade. Você tá ligado comigo nessa manhã aí? Então, isso aí eu falo, sabe por quê? Porque ontem eu visitei uma loja, né? Eu fui comprar duas camisas da seleção brasileira. Da seleção não, do Brasil, né? Porque a gente é brasileiro e aquilo tem no sangue o futebol, né? A gente às vezes não discute, mas tem aquela coisa no sangue. E, claro, numa seleção brasileira, todo mundo vai torcer, na verdade. Todo mundo vai torcer para a seleção. É, aí eu fui passear na loja e falei com uma mocinha muito simpática lá que me atendeu. Tu tem camisa da seleção brasileira? Eu disse assim, tenho. Agora só tenho tamanho grande, porque os tamanhos pequenos foram tudo... Ah, disse, não, mas para mim mesmo tem que ser tamanho grande. Ela disse assim, ah, então tá bom. Temos duas ali. Aí eu passei por ela, olhei, e ela disse assim, uma dessas duas aqui tem que servir, né? Claro, não vai... Tem. Mas o valor, ela disse assim, o valor é tanto. Eu disse assim, não, né? Muito caro. Achei caro a camisa da seleção, muito caro. Eu disse, não. Ah, mas é de malhas boas, marcas boas, não sei, não, mas eu vou deixar, viu, vou deixar. E ontem, por felicidade minha, eu passei de novo na loja lá, Aí já não tinha aquela pilha de camisa do Brasil para vender, mas tinha algumas, né? E aí eu olhei para o canto, vi uma pilha de camisa lá, e eu disse assim, moça, e o valor daquela camisa lá, quanto é que tá? Eu disse assim, ah, baixou. Ué, mas como baixou? No tecido, meu Deus, é... Mas baixou porque a seleção saiu fora, né? Aí não se vende mais nada, tá lá. Aí o preço, menos do que a metade, viu, gente? Opa!
1: Aô, potência!
0: É verdade, ó. Então tem muitas coisas que a gente não vende com um preço muito absurdo, né? Tá bom? Vamos lá então, vamos seguindo em frente, aqui é só música, aqui é só alegria, tio Paulão na comunicação, mande áudio. Ó, você liga aí no 3356-0595 ou liga no 996-58-1043 e mande áudio.
2: Mande áudio, não mande, né, não mande escrevendo não, que eu não sei ler não, mande áudio.
0: Olha, mande áudio, né?
2: Entendeu? Mande áudio, por favor.
0: Porque se eu não estiver olhando o celular aqui, não tocando música, eu tô fora de área, viu? Tô fora de...
3: Se eu não responder, pô, é porque eu tô desonline, vê? É, eu não tô online mais, não. Eu, quando eu estiver desonline, aí não tem como eu responder, não.
0: Oi, verdade. Seu Jonas, bom dia!
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0: Oi, são 7:30, 7:30, muito bom dia para você que está sintonizado no rádio comigo nesta manhã.

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2: 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É mesmo, estamos de volta. Bom dia para você. E a hora certinha. Oi, você não pode perder o seu pique de trabalho hoje, hein?
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2: Oi, são 7h35. Bom dia. Você vai se levantando devagarito. Você vai pegar as 8, né? Você vai pegar as 7h30. Você já perdeu o trem, né, compadre? Barbaridade, hein? Não, mas vamos lá, né? Vamos indo em frente. Hoje, já botando na sua agenda, que é o último dia da semana, sexta-feira, já é 10 de julho. Então, vamos que vamos.
6: Então vamos embora, moçada. Vamos comendo pelas beiradas, que é mais ou menos assim, ó.
2: É, vamos comendo pelas beiradas aí, né? Tomando cafezinho com beiju, tá dando a Vitalina lá no Sambaqui, viu? O Buenos Dias, meu amigo velho. O Sati, grande cantor, imita Teodoro Sampaio, que é quente, velho, lá na Araçatuba. Bom dia, minha amiga Mirella e Fabrício. Bom dia, Ana. Bom dia lá, Donizete. Bom dia, a Rosa e a Hermínia também, lá em Araçatuba. Meu amigo Afonso. Meu compadre, meu irmão. Obrigado aí pela segurinha, viu? Certinho. O Zeca da Batera também tá ligado comigo hoje. Seu Jonas já mandou dizer que tem peixe lá. Tipo, o peixe não é grande, não é pequeno, mas tá bem gordinho.
7: Tô namorando uma magra que anda mexendo.
2: Pois é, seu Jonas. E o restante? E o complemento lá? E o siri, o camarão tem também? Tem. Ai, canóis. Então vamos lá, né? Meu amigo Paulo César, esse é fã número um, né? Ele diz, o tio Paulão, o programa dele é que nem novela, rapaz. É bom, vicia a gente. Ai, ai, ai. Quero mandar também um alôzão pra Maria, lá no campo da aviação. Maria Edna, Graça, André, bom dia pra vocês.

0: Olha a Pâmela. A Pâmela tem dois meninos. Ela mora aqui pertinho do cemitério de Mirim, né? Ali perto do Tabajara. Bom dia. A Fernanda mora na Divinéia, ligada também com a gente. A Mercedes, o Maurinho, também na Divinéia. Ó, o Joel José Brandi, tecladista, rapaz, tá com nós também, viu? Eu tenho uma equipe aí boa pra fazer festa, aniversário, casamento, né? Bailão. Tem uma equipe boa de música aí que tá comigo aí, rodeada, né? A gente já não deu mais atenção pro nossos fregueses, nossos ouvintes, porque estamos ainda no início, mas vai dar certo, vai dar certo.
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0: Olha, a Avelie Cavalheiro e o Robson, ela tá de aniversário no domingo, vai, tá de aniversário fazendo 26 anos de música, né? E ela vai fazer uma festa lá na Associação, Associação Sobaquim, lá atrás da revista, lá do Sal, viu? Começa às 11 horas aí com almoço, com artistas, né? Os amigos dela fazendo aquela festa lá, uma live bonita, hein?
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0: A Ivonete também tá ligada conosco nessa manhã, viu? A Kelly e o Paulinho, a Kelly é massagista, ela mora aqui pertinho, atrás do Campo do Ferreirão. E olha, é show de bola, hein? A mulher é quente lá no martelo e deixa você andando direitinho, viu? Pois é, Kelly, bom dia. Paulinho, bom dia pra vocês, viu? A Graça também tá ligada conosco. A Ana Maria, lá em Tubarão. Ô, Ana, bom dia, bom dia. Almeri, bom dia. Valdeia, lá em Navegantes também, tá ligado com a gente. Adriano, lá em Maruí. O Rudinei, lá em Lages. Ô, Rude, bom dia. A Bela Flor, no centro de Imbituba. Bela Flor. A Silvia, em Laguna. A Márcia, lá na Penha. Oi, quero cumprimentar também o Joel do Mr. Show. Fez um bailinho legal ontem lá. Eita, nós!
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0: A Rose e o Darcy, eles moram lá no Magalhães, em Laguna. Eles são proprietários do Bailão do Gaúcho e o Bailão da NET em Laguna. Laguna tem bonde de sucesso no domingo, viu? A partir das 17 horas. E lembrando que é 17 horas até 18, as mulheres que entrar vão ganhar uma cerveja e vai se divertir com bonde do sucesso.
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0: Olha, a Valdeci está em Blumenau, né? A Valdeci e o Luessi, lá em Blumenau. A Lair tá em Cachoeirinha, Rio Grande do Sul, tá no site do Tio Paulão também, né? Quero mandar um alô também pra Kátia de Imbituba, a Kátia, e também pro meu amigo cabeludo Zé, do Estação da Hora, hein? Lá em Garopaba, tá no Ninho, tá tranquilinho lá, né? Quero mandar também um alôzão aí pra Adriana. Adriana é uma cantora especial, tá sempre aí na praça aí também com a sua companheira fazendo aquela festa danada.

0: Olha, agora são exatamente 7 horas e 42 minutinhos. Eu vou até às 8h30 com vocês, viu? Olha, amanhã lá no bar, antigo bar do São Osni, lá no Riacho de Ana Matias, tem um churrascão, né? Tem um churrascão, tem um costelão, né? Deixa eu ver aqui o que o menino diz.
1: Oi? Bom dia, seu Paulão.
0: Bom dia, querido, tudo bom?
1: Seu Paulão, fale. Sábado?
0: Sábado amanhã.
1: Agora vai, eu vou fazer aniversário.
0: Sim.
1: E eu vou botar uma costela lá no bar lá.
0: Opa!
1: Aí, se você quiser ir lá pra saborear a costela lá comigo lá, vai lá.
0: Opa!
1: Tá, convida mais os colegas do senhor aí, aquele que o senhor tinha convidado a última vez, que a gente não fez, por causa devido à chuva,
0: sim,
1: né?
0: Sim, se der chuva.
1: Aí sábado a gente vai fazer uma costela lá.
0: E se der chuva amanhã?
1: Aniversário, tá bom? Um abraço, se não chover, né? Se chover, daí a gente adia, mas eu acho que não, acho que é tempo bom.
0: Ah,
1: tá bom?
0: Então,
1: um abraço, querido.
0: Então tá bom, obrigado aí, viu, gente? Se der chuva, a gente não vai... Tá bom, gente? Lá no bar do São Osni, lá no Riacho da Matias, o rapaz que alugou lá, uma baita do amigão meu, ele vai fazer uma costela... Amanhã, mas credo, eu vou estar sem fome muito tempo aí. Ainda mais que eu tô tomando... Tô tomando, como é que diz, aquele pó. Tô tomando aquele pó, né? Eu não posso dizer o nome daquele... Não posso falar, né? Não posso falar.

0: Vamos lá, que aqui a música não para, aqui é só alegria, só sucesso. Tio Paulão na comunicação nesta sexta-feira. Oi, muito bom dia sexta-feira, bom dia meu público, bom dia meu povo, bom dia para você que está sintonizado comigo nesta manhã, hoje é manhã de sexta-feira.
1: Essa paróquia aqui, ele tinha um pintinho de estimação, coisa mais lindinha, né?
0: Peraí, não fala nada. Não fala nada. A paróquia onde é que é? Me fala qual é o nome da paróquia, senão se tu fala o nome da nossa paróquia aqui, daqui a pouco eu me perco aqui e vou arrumar confusão, né? Onde é que é a nossa paróquia? Deixa eu ver aqui, onde é que é?
1: Nossa paróquia aqui, ele tinha um pintinho de estimação, coisa mais lindinha, né? Amarelinho, muito bonitinho, e sumiu. E ele se desesperou e começou a botar anúncio no jornal, na internet, e ninguém achava o pinto do padre. Aí ele disse, minha última oportunidade é na missa, domingo de manhã, eu vou chegar lá e vou dar o anúncio que eu perdi meu pintinho, né? Aí ele chegou, irmãos, lotada a igreja, lotadinha. Irmãos, é o seguinte, antes de começar a missa, eu gostaria de saber, alguém tem um

melhor São João capixaba traz seu último show desse ano. Agradecemos a todos vocês que participaram conosco até hoje. Com vocês, eles, os Loucos da Vanessa.

0: meus amigos, pessoal, muito bom dia. São 7 horas e 53 minutinhos. Você está aí com o tio Paulão, está na Alvorada Sertaneja aqui pela NBC. Lembramos que hoje é uma sexta-feira, gente. Hoje é uma sexta-feira, hein? Olha, foi perdido uma carteira de identidade em nome da Maria Natália Felipe. Ela perdeu, ela está sem lenço, sem documento, sem carteira de identidade. Quem encontrou, posso deixar aqui na rádio, viu? É, posso deixar que ela deixou a documentação dela e o telefone aqui e ela vem apanhar. Você encontrou a identidade, não é sua, também não vai servir. Se você pegar essa identidade dela e for usar alguma coisa, você está ferrado. Então, vamos devolver para a Maria? Vamos lá devolver, que ela está precisando. Aqui é só festa, gente, aqui é só alegria. Aqui eu toco o que as outras não tocam. Falo menos e toco mais, né? É música, é sucesso. Eu tenho que falar com a Mari. Mari Pescado, tem que falar um pouquinho mais com ela, que ela disse que vai. Ela quer agradecer o povo que estiveram lá na festa da Tainha, né, Mari? Ô Mari, bom dia pra ti. Bom dia aos teus ouvintes, né? Bom dia os teus fãs, bom dia o pessoal que está nas tuas peixarias comprando agora. E ela quer agradecer, né, Mari? É isso? A Mari, ela só faz isso. Ela quer agradecer, então. Vamos lá, Mari, agradece aí o pessoal aí. Bom dia, Mari, bom dia!
1: 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Quero agradecer os pescadores que foram homenageados, os grupos que abrilhantaram o evento, os patrocinadores e apoiadores. 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Obrigada.
0: Oi, Mari, bom dia, então, né? 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
0: Oi, verdade, a peixaria da sua família. 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
0: Oi, agora são 7 horas e 57 minutinhos, 7h57. Bom dia, bom dia. Você quer falar com o tio Paulo? Opa, tem gente ligando aí. Não falo contigo, homem de Deus. Como é que eu faço? Ah, liga, liga que tá tudo certo. Os telefones estão tudo aqui no ar, viu? É 3356, anota aí, 3356-0595. 3356-0595. Ou então, no 996-58-1043, tá bom? Esses dois telefones, é 48, né? 48-996-58-1043. Você fala aí nesses dois telefones, fala ao ar, fala, não, fala, quer ao vivo? Eu boto você no ar ao vivo, né? Mande áudio pra cá, mande áudio,
4: não mande, né? Não mande escrevendo não, que eu não sei ler não, mande áudio.
0: Manda o áudio aí,
4: entendeu? Mande áudio, por favor.
0: Mande áudio. E se eu não responder é porque eu tô desonline, né, compadre? Tô desonline e não dá pra responder mesmo, né?
5: Se eu não responder, pô, é porque eu tô desonline, vê? É, eu não tô online mais não. Quando eu tiver desonline, aí não tem como responder, não.
0: Bom dia, bom dia. Bom dia pra você que tá sintonizado nessa manhã. Tô ouvindo. Aqui isso ganha um pouco mais divertido, porque as mensagens que chegam aqui pra, na rádio aí, dos nossos amigos, nossos fãs, e aí ele bota. Tipo, Paulo, não divulga o meu nome, não divulga o meu nome. Pois é. Eu sou obrigado a botar aqui na rádio os encontros e os perdidos, né? Porque tem uma porção de pessoas aí que andam procurando pessoas para casar, né? Cheirinho, né? Me joga na parede aí, cheirinho, joga na parede e faz que nem lagartixa aí, pois é. Tem um senhor aí, uma senhora também, uma senhora aí, 63 anos, né? Ela é viúva, já está 8 anos. Ah, tipo, não, tu me conhece do bailão, não sei, eu dançava com meu marido lá, isso é verdade. E que ele se foi. Ah, e agora eu quero arrumar um companheiro. Eu quero arrumar um companheiro bom. Eita, mas o que é que eu te digo, hein? Hein? Pois agora, vamos lá então. Eu tenho que abrir esse cantinho aqui do namoro do tio Paulão e nos bailão, porque senão tá ruim aí, viu? Tá difícil, difícil.
6: 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WhatsApp.
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0: Alô, você, mande um bom dia. Você tá bebendo aquele cafezinho gostoso? Que maravilha. Ou tá tomando aquele chimarrão, né? Olha, o rodeio começou na quarta-feira e ontem tava super lotado já o rodeio, né? Promete hoje casa cheia. Rodeio ali do CTG 13 Guapos. Tava muito bom ontem, hein? Muito bom.
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0: É, só achei muito pesado aí, muito caro os ingressos, né? Portaria para entrar, tem que pagar. E não é baratinho, não. Eu não vou falar valores porque não cabe a mim, cabe a organização. Mas achei caro.
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0: Oi, aqui é só festa, aqui é só alegria. Aqui é sucesso, é sucesso. Você tá com o tio Paulão, tá na Alvorada Sertaneja. É, vamos até às 8h30, levando tudo que é de bom e melhor na música que você gosta de ouvir, é claro. Oi, quem tá ligadinho comigo deve ser nesse exato momento a Nilda. Nilda, bom dia, tá tudo bem por aí? Certinho, tá beleza? Tranquilo, família? Família super legal, né? Que beleza. Meu amigo Tabajara, esse é o cara, viu? Esse é o cara.
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0: Ó, o Cezinha também tá ligado comigo. Cezinha, bom dia. Ana Brasil, bom dia. Bom dia, meus amigos lá no Portinho da Vila. Bom dia lá, Ritinha. Bom dia, dona Irene. Bom dia lá o pessoal do Restaurante Paraíso, Restaurante do Cheiro. Meu amigo Donga, bom dia, gurizada.

Olha, quero cumprimentar nossos amigos caminhoneiros que me dão essa carona no tapetão preto aí, ó. Tem gente que vem lá do Rio Grande, né? E tem um dial muito bom da faixa das rádios comunitárias, que é 98.3. Ela vem direto do Rio Grande e vem pegando todas as rádios. Assim ele não fica só mastigando numa só, né? Sai de lá, Criciúma pega uma, Laguna pega outra, Tubarão pega outra, Capivari pega outra, Imbituba já pega outra, Laguna pega também. E aí já vai, já pega Garopaba, pega Paulópolis, pega Florianópolis e assim vai indo. Oh, maravilha!

0: Vamos lá então, ó, o bar do seu Osni, ali no Riacho de Ana Matiz, né? Foi alugado, um grande amigo meu, e amanhã, meio-dia, ele vai fazer uma costelada, um costelaço, rapaz, uma janela lá de, eu acho que a janela lá deve ter mais de 18 quilos, né? Uma janela grande, ele mostrou, ô, barbaridade, claro, tem que ter bastante gente para comer, né? Não é fácil não, hein? São duas janelas, ele vai assar amanhã, né? Vai botar fogo amanhã cedinho para os amigos, para uma grande festa no sábado, meio-dia. Vamos lá então, vamos seguindo em frente, aqui a música não para, gente. E a hora certinha, hora certa para vocês, viu? Hora certinha. Tá.
1: Acerte com a gente.
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0: 8:10, 8:10. Abra a sanfona, compadre. Abra a cordona aí, ó.

0: moçada.
1: Olha, você que está em casa ligadinho comigo nessa manhã de sexta-feira, 10 de julho. Obrigado pelo carinho, né? Você está com o tio Paulão, lá na Alvorada Sertaneja. Alvorada Sertaneja é um programa que levamos diário das 6 da manhã até 8h30 aqui pela NBC FM. E já de antemão agradecendo aí sempre a direção da rádio que nos sustenta e dá esse apoio para que nós tenhamos um bom programa. Pessoal aqui da Rojão de Carvalho, bom dia, gurizada, bom dia, tudo bem, certinho aí, tomando aquele cafezinho, batente aí, ó. Vamos torcer a roupinha, pode botar no varal lá que o sol hoje vai brilhar fraquinho, mas vai brilhar, viu? A temperatura vai, não passa muito alto dos 20 graus, viu?
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1: É, e hoje já amanheceu mais quentinho, não estava tão frio assim, né? Estamos agora com 13 graus aqui no nosso estúdio, então tá meio frio ainda, né? Mas vamos que vamos, essa festa aqui é só alegria. Você toca e não toca. E toca e gosta de as músicas apaixonadas que você gosta de ouvir, né? Então, vamos que vamos! Aí, ó!

São 8 horas, 8 e 17, bom dia. Bom dia, Dilson, bom dia, Salésio, não acordaram ainda, né? Estão só no remexe, remeleixo, né? Pois é, Adilson, bom dia, viu? O Luiz e a Nega também mora ali pertinho do Adilson. Joaninha, bom dia. Faceiro, barbaridade. Isso aquilo que tem de pequeno, tem de teimoso e bardenento, né? Mas é verdade. Quero cumprimentar também o Narbal, a Dona Neuza. Bom dia. Bom dia, Narbal, Dona Neuza. Bom dia, o pessoal da Limpa. Bom dia, o pessoal ali no ginásio de esportes. Agora receberam asfalto ali, né? Acabou um pouco aquela areia ali, né? Tá terrível ali, né? Ali ontem eu tive o prazer de conhecer e falar pessoalmente com o vereador Tiago, ontem eu falei pessoalmente com ele, rapaz. Um grande homem, um grande vereador em batalha do povo aqui de Nova Brasília e toda a Imbituba. Quero falar agora com o Dave também, né? O Dave, né? Tem umas histórias para me contar pro Dave aí, pessoal que liga aqui pra rádio. Hoje, duas pessoas ligaram também aqui pra rádio aí, viu? Uma queria fazer crítica, a outra queria fazer o quê? A outra queria pedir uma música. Ô, tio Paulão! Por favor, tio Paulo, por favor, rapaz, isso é uma ordem, hein? Esse senhor, eu tô aqui em casa ligado, cheguei do batente agora, já tirei o sapatão, já tirei o uniforme, já tomei um cafezinho e eu quero te pedir uma música bem bonita, tio Paulão, é essa que eu quero.

0: Oi, muito bom dia, gente. Estamos chegando quase no finalzinho de mais um Alvorada Sertaneja aqui pela NBC FM, a rádio que é só sucesso, é só alegria. Olha a hora certinha para você não perder nada dessa sexta. É, olha a hora certa aí para você, viu?
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0: Olha a hora certa, são 8 horas e 25 minutinhos, 8h25. Aí vamos atender a Nilda ainda, que oferecendo música lá pro Paulo César, pra Ceia, pra toda a família, viu? Nilda, obrigado aí pelo carinho, pelo telefone, viu? Obrigado aí pelas ligações. Vamos atender também o seu Juca, ligou pra cá, pediu música, uma música qualquer, tipo um especial. Tio Pedro, Dona Neuza, obrigado aí pelo carinho, viu, tio Pedro? Obrigado aí pela sintonia e obrigado pelas informações também, viu? Há poucas horas atrás eu falei que uma pessoa também estava sintonizada conosco, mas ele está hospitalizado em Tubarão, né? Hospitalizado em Tubarão, deu um AVC mas já tá se recuperando, né? Então não vou nem falar o nome da pessoa por questão de ética, né? Mas quero cumprimentar o seu Jonas, lá na Cabeçuda, que está ligadinho também comigo, e quem está ligadinho também comigo nesta manhã, quem está ligado comigo é o Juliano. Bom dia, Juliano. Bom dia, tudo certinho, beleza? Olha a música, Paulo César, segura aí, viu? Blusa Vermelha. Ô, Nilda, bom dia.

Olha, agora são 8 horas e 28 minutinhos. Estamos chegando quase no finalzinho de mais um Alvorada Sertaneja aqui pela NBC FM. Tio Paulo aí na comunicação, levando essa manhã de sexta-feira muita música, muita informação. Olha, gente, informando para vocês que hoje ainda tem rodeio. Hoje começa a festa de novo, hein? É, começa a festa hoje de novo, hein? Na quarta já foi bom, na quinta ontem foi bom também. E hoje promete lotar aquele acampamento do CTG

0: Olha, tem um amigo aqui mandando, por que que não tem informação toda do rodeio? Não, não tem, meu amigo, não tem, porque, não sei, a direção da rádio também não me passou nada, por isso que eu não tenho nada aqui do rodeio, viu? Eu tô falando porque estive lá, tá bom? Vamos lá então, meu amigo. Obrigado aí pelo carinho, obrigado pela ligação aí, viu?
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0: Ó, o Reginaldo, Reginaldo Caminhoneiro, ele tá indo pro sul. Tá tomando um cafezinho aqui no posto aqui de gasolina, né? Tá recolhendo a cozinha, que é do caminhão, e vai viajar. Ô, tio Paulão, um grande abraço aí, bom final de semana pra ti, viu? O Reginaldo é um grande amigão aí. É, ele vai pro Ijuí, lá no Rio Grande do Sul. E tá o Reginaldo, o Manuel e o outro, que deixa eu ver, o outro é o Mar. Mar, deve ser Mar, né? É. Tá bom, gente? Obrigado a vocês aí pelo carinho. Ó, um grande abraço e que nosso Pai lá de cima em São Cristóvão proteja vocês nesse tapetão preto do norte a sul de sua norte. Gente, ó, 8h30, eu vou indo embora, deixando um forte abraço à nossa direção da rádio, em nome do nosso diretor Antônio Linhares, de uma diretoria, nossos apoiadores culturais, é você que me aturou até esse tempo, como diz meu amigo, agora que ficou bom, Paulo, agora que eu me acordei, já vai desligar, pois é, 8h30 nós desligamos aí, viu, né? Mas tem a programação normal, fica agora, fica atento aí, porque vem mais festa, vem mais programação, vem mais música com vocês, viu? Ô, potência!
2: Aô, potência!
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14: 8h35.
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0: 9:01.
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6: Família Substituta. Quando uma criança ou adolescente não pode ser criada pela própria família, é providenciada uma colocação numa família substituta. Existem três formas de colocação: pela guarda, pela tutela ou adoção. Em todos esses casos, existe a preocupação de não separar os irmãos. As crianças são ouvidas e sua opinião deve ser considerada. Para substituir a família, o juiz vai levar em consideração o grau de parentesco e a relação de afinidade dos novos responsáveis e as crianças envolvidas. A ideia é evitar e diminuir as consequências dessa mudança. A família substituta não pode transferir a criança para outra pessoa, nem para instituições, sem autorização do juiz. No caso de estrangeiros, a lei brasileira só permite a colocação de criança em família substituta por adoção.
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4: 9h14.
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0: Tá, a PM já foi. Pode aumentar. Aumenta aí.
1: Agora sujou.
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2: 10 horas e 1 minuto.
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0: Bom dia, amigos da Rádio NVC FM. Está começando mais um Comunidade em Foco para você aqui na sua FM 98.3, a rádio que está sempre ao seu lado. Agora são 10 horas e 6 minutos aqui em Nova Brasília. Agradecendo a todos pela companhia, nosso muito obrigado. Agradecer também os nossos apoiadores por acreditar no nosso trabalho. Uma excelente sexta-feira aí para toda a galera. 10 horas e 8 minutos, nós vamos para um pequeno intervalo e eu volto na sequência com informações aqui na NBC. É só um minuto.
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0: Bem, meus amigos, agora são 10 horas e 13 minutos. 10 horas e 13 minutos. E olha, foi perdida uma carteira de identidade próxima ao Manente, aqui em Nova Brasília, em nome de Maria Natália Felipe. Quem encontrou pode deixar aqui na rádio NBC.

0: Bem, agora são 10 horas e 14 minutos e lembrando também que foi perdido um óculos de grau preto com um aro quadrado entre o antigo cantinho e até aqui a Sicoobi. E esse óculos pertence a Maria Conceição de Carvalho. Quem encontrou, por favor, deixar aqui na Rádio NBC, que ela está preocupada. O óculos é novinho, hein? Bem novinho. Bem, agora são 10 horas e 14 minutos. Vamos com informações para você que está ligado aqui na NBC. Vamos com um giro de notícia para você ficar por dentro de tudo que está acontecendo no Brasil e no mundo. E você sabe que aqui não tem fake news. 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
1: Sexta-feira, 10 de julho de 2026. Este é o Giro de Notícias. Eu sou Eduardo Amaral e você confere os destaques do momento. O presidente dos Estados Unidos, Donald Trump, demitiu nesta quinta-feira os três últimos integrantes da Comissão de Assistência Eleitoral, EAC, na sigla em inglês. O órgão federal, em tese independente, auxilia autoridades responsáveis pela organização das eleições no país. A decisão de Trump acontece poucos meses antes das chamadas midterms, as eleições de meio de mandato que alteram a configuração do Congresso dos Estados Unidos. A EAC foi criada pelo Congresso em 2002 e funciona como um centro nacional de apoio à administração das eleições. Uma série de ataques ucranianos contra infraestruturas de petróleo no sul da Rússia causou um incêndio em uma refinaria na região de Krasnodar. Os ataques aconteceram nesta sexta-feira. Segundo autoridades russas, foram destruídos 376 drones da Ucrânia durante a ação. Os novos ataques contra instalações petrolíferas acontecem no momento em que a Rússia enfrenta dificuldades de abastecimento de combustível, em particular na Península da Crimeia. Duas seleções europeias entram em campo nesta quarta-feira para disputar o segundo jogo das quartas de final da Copa do Mundo. Espanha e Bélgica se enfrentam a partir das 4 horas da tarde, no horário de Brasília. A partida será disputada no SoFi Stadium, em Los Angeles. E o vencedor enfrenta a França na semifinal da competição. O Giro de Notícias é uma produção agência Rádio Web. Texto e apresentação, Eduardo Amaral. Edição, Mário Melo.
0: 10 horas e 16 minutos, mais informações. E olhe, inflação ao consumidor desacelera no mês de junho, com alta de 0,16%.
1: O Índice Nacional de Preço ao Consumidor, IPCA, teve uma alta de 0,16% em junho. O resultado, divulgado nesta sexta-feira pelo Instituto Brasileiro de Geografia e Estatística, o IBGE, representa uma queda em relação a maio. Durante o quinto mês de 2026, o IPCA registrou uma alta de 0,58%. Já no acumulado dos últimos 12 meses, o aumento dos preços foi de 4,64%, dentro da meta do Banco Central para o IPCA 2026. O resultado de junho também é menor em comparação com o mesmo período de 2025. Entre os grupos pesquisados pelo IBGE, a habitação teve a maior alta de preços no mês, sendo o que mais pressionou a inflação. Ao mesmo tempo, alimentos e bebidas tiveram queda nos preços, contendo assim no índice. Nos demais grupos, as variações foram pequenas, com uma leve queda nos índices de educação e uma alta moderada em relação a despesas pessoais. Grupo Rádio Web 25 anos, áudio que amplifica conexões. Produção e reportagem, Eduardo Amaral.

Bem, meus amigos, agora são 10h20, 10h20 aqui em Nova Brasília. E olha, reforçando a Dona Maria Conceição de Carvalho, que perdeu o óculos de grau preto, com um aro quadrado entre o antigo cantinho e até a Sicoob. Então, quem encontrou ela, esse óculos é novo, ela comprou essa semana. E ela está precisando urgente desse óculos. Quem encontrou, favor entregar aqui na rádio NBC, tá ok?

0: Bem, meus amigos, agora são 10 horas 21 minutos, 10 horas 21 minutos e olha, as vacinas contra a Covid-19 serão atualizadas contra novas variantes, né? Lembrando que a Covid-19 ainda continua entre nós e com certeza ela não vai
1: sair. Vacinas contra a Covid-19 serão atualizadas contra novas variantes. Medida prevê melhorar respostas imunológicas contra a doença no país. A Agência Nacional de Vigilância Sanitária, Anvisa, determinou um conjunto de atualizações para as vacinas contra a Covid-19. A medida prevê melhorar a resposta contra variantes novas em circulação no país. A instrução normativa que trata do assunto foi publicada nesta quinta-feira, 9, no Diário Oficial da União. A norma aprovada diz que as vacinas precisam ser monovalentes, ou seja, ter resposta imunológica contra uma linhagem específica do vírus SARS-CoV-2 em circulação. Também devem conter a variante LP8,1 como antígeno preferencial. Derivados da cepa JN1, como XFG ou NB1,81, são permitidos, desde que demonstrem respostas de anticorpos neutralizantes amplas e robustas. Vacinas registradas e produzidas antes desta norma, e as que já foram distribuídas no país poderão ser utilizadas em até 9 meses. Depois desse prazo, estão proibidas. As novas regras foram estabelecidas na 12ª Reunião Ordinária Pública da Diretoria Colegiada da Anvisa. A justificativa apresentada no encontro é de que registros recentes apontam dezenas de casos de síndrome gripal associados à doença, o que reforça a necessidade de manutenção de estratégias de vacinação atualizada no país.
0: Bem, meus amigos, agora são 10 horas 23 minutos, 10 horas 23 minutos, agora vamos passar um convite que os festeiros da festa do Mirim vão fazer para você, tá ok?
2: Olá, ouvintes da rádio, aqui quem fala é a Suelen, sou a primeira festeira da festa de Santa Ana do Divino Espírito Santo do bairro do Mirim. Venho em meu nome, em nome dos demais festeiros, em nome do meu esposo também, a convidar a todos vocês a participar da nossa sexta novena, que será ministrada, vai ser uma missa. Isso mesmo, pessoal, será uma missa com o Padre Pedro, lá da Nova Brasília. Então, ele irá ministrar a nossa novena com muito amor e carinho para todos nós. Então, contamos com a presença de vocês, vai ser nesta sexta-feira, dia 10, do 7 às 8 horas, na casa do casal Ruth e Paulo, lá do nosso bairro do Mirim. Fica localizada na rua Manuel Felipe Cardoso, no Mirim. Tá? Então, fica aqui o nosso convite muito especial para você levar sua família, seus amigos, parentes, vizinhos. E é isso, encher os nossos corações de muita alegria, de muita paz e muito amor.
0: Então tá aí o convite da Sueli, que é a primeira festeira, juntamente com o seu marido, que é o Gil. O Gil é filho do nosso amigo Leto, lá da Oficina Dinâmica, né? E eles são os responsáveis, os primeiros festeiros da festa aqui do Mirim. E aí estão convidando toda a galera. Vale a pena você realmente participar, é um momento de praticamente confraternização, de encontro de amigos, né? Então vale a pena você fazer, porque a nossa comunidade nós temos sempre valorizar mais.

0: Agora são 10 horas 25 minutos, 10 horas 25 minutos aqui em Nova Brasília. E olhe, ProUni 2026, último dia de inscrição para o segundo semestre é hoje, acaba hoje. Portanto, você precisa realmente fazer. Bolsas são integrais ou de 50% no valor da mensalidade. Então, vale a pena você buscar essa inscrição ou esse trabalho para você se inscrever em uma universidade.
1: Vamos ver a matéria. ProUni 2026, último dia de inscrição para o segundo semestre é hoje. Bolsas são integrais ou de 50% do valor da mensalidade. O estudante que quer uma bolsa de estudo para cursar graduação em faculdade privada deve ficar atento ao prazo final das inscrições gratuitas para o processo seletivo do Programa Universidade para Todos, ProUni, do segundo semestre, que terminam às 11h59 da noite desta sexta-feira, 10, no horário de Brasília. A iniciativa federal oferece bolsas de estudo integrais, que cobrem 100% do valor da mensalidade e parciais 50% do valor da mensalidade, em cursos de graduação e sequenciais de formação específica, em instituições privadas de ensino superior. Neste segundo semestre, o programa oferece mais de 471 mil bolsas de estudos parciais e integrais em 879 instituições privadas de ensino superior. Inscrições online. O procedimento de inscrição deve ser feito exclusivamente pelo Portal Único de Acesso ao Ensino Superior, do Ministério da Educação, MEC, na parte do ProUni. Não é preciso pagar nenhuma taxa. O candidato deverá optar por concorrer às bolsas destinadas à ampla concorrência ou aquelas destinadas às pessoas com deficiência, PCD, e autodeclaradas indígenas, pardas ou pretas. O Ministério da Educação publicou um passo a passo para ajudar os interessados a realizar a inscrição. Confira aqui. Quem pode se inscrever? Para se inscrever, é necessário que o estudante tenha completado o ensino médio, participado das edições de 2024 ou de 2025 do Exame Nacional do Ensino Médio, Enem, obtido, no mínimo, 450 pontos na média das 5 provas do exame, e não tenha zerado a redação do Enem. Os candidatos precisam atender a pelo menos uma das seguintes condições: ter feito o ensino médio integralmente em escola da rede pública, ter feito o ensino médio como bolsista integral ou bolsista parcial em instituição privada, ter mesclado o ensino médio entre escola pública e privada. Ser uma pessoa com deficiência como previsto na legislação, ser professor ativo da rede pública de ensino que queira cursar licenciatura ou pedagogia. Para esses docentes, não é exigido o limite de renda que se aplica aos demais candidatos. Quem participou do Enem na condição de treineiro, ou seja, para autoavaliação antes mesmo de concluir o ensino médio, não pode se inscrever no ProUni 2026. Além disso, é necessário que todos os inscritos fiquem atentos aos critérios de renda exigidos para a obtenção da bolsa. Para as bolsas integrais, a renda familiar bruta mensal por pessoa é de até 1,5 salário mínimo. Para bolsas parciais, que cobrem 50% do valor da mensalidade, a renda familiar bruta mensal por pessoa é de até 3 salários mínimos. Classificação. Para fins de classificação e eventual pré-seleção no processo seletivo, será adotada a melhor nota que o participante do ProUni teve no Enem. A classificação ainda observará a modalidade de concorrência escolhida na inscrição pelo candidato, por curso, turno, local de oferta e instituição, além de considerar se o candidato concorre em ampla concorrência ou às bolsas destinadas à implementação de políticas afirmativas. Resultado. O resultado da primeira chamada será divulgado no dia 15 de julho na página do ProUni. A segunda chamada sairá no dia 5 de agosto. Depois disso, os selecionados na primeira chamada precisam comprovar as informações de 15 a 24 de julho. Os da segunda chamada deverão confirmar entre os dias 5 e 14 de agosto. Confira abaixo o cronograma oficial do ProUni 2026. Meios, inscrições, 7 a 10 de julho, resultado primeira chamada, 15 de julho, resultado segunda chamada, 5 de agosto, lista de espera, 26 e 27 de agosto, resultado lista de espera, 1º de setembro. ProUni, o programa Universidade para Todos, tem como público-alvo o estudante brasileiro sem diploma de curso superior. Os processos seletivos do ProUni ocorrem duas vezes ao ano, com oportunidades para ingresso no primeiro e no segundo semestre letivos. Mais informações sobre as regras do processo seletivo ProUni do segundo semestre deste ano estão no edital número 51/2026.
0: Tá aí então a dica aí para vocês, lembrando que o ProUni termina hoje as inscrições e é um meio mais fácil para você, para quem tem de baixa renda ou não tem recurso financeiro para bancar uma universidade, é o meio mais fácil que tem para entrar em uma universidade. O filho do pobre para entrar numa universidade. É através do ProUni. Muita gente já tem se formado e muita gente está buscando essa oportunidade, tá? 10 horas 30 minutos. Olha, um tema que tem muitos, que está sendo muito debatido em todo o país é o caso das BETs, né? Essas BETs, inclusive, tá, coisa, tem ações na justiça, enfim, normaliza, não normaliza. Que tem quase, você sabia que quase 40% dos apostadores das BETs estão endividados? O SESI e o SENAI lançam a cartilha de prevenção. Vamos acompanhar essa matéria.
2: O SESI e o SENAI lançaram duas cartilhas educativas para orientar sobre os riscos das apostas online, as chamadas BETs. Os materiais são voltados para estudantes e trabalhadores da indústria e incentivam o uso consciente do dinheiro e a busca por ajuda diante de sinais de perda de controle. Em linguagem acessível, as publicações alertam para os impactos da prática na saúde mental, nas finanças pessoais, nas relações familiares e no desempenho escolar e profissional. As cartilhas também abordam educação financeira, tomada de decisões conscientes e estratégias de prevenção ao comportamento compulsivo. O diretor superintendente do SESI, Paulo Moll, destaca que os prejuízos provocados pelas apostas vão além do aspecto financeiro e afetam diferentes dimensões da vida.
3: Transtornos de ansiedade, endividamentos, conversas que são pouco produtivas, uma avaliação de que a aposta começa a virar um investimento. Então, ou seja, isso gera problemas muito sérios em termos de produtividade nas empresas, em termos de disciplina e atenção por parte dos alunos.
2: A cartilha Escola foi desenvolvida para estimular o diálogo entre estudantes, famílias e educadores, incentivando escolhas responsáveis e ações preventivas desde a juventude. Já a versão Indústria aborda os reflexos das apostas no ambiente de trabalho, como dificuldades financeiras, redução da concentração, aumento dos riscos à segurança e prejuízos à qualidade de vida dos trabalhadores. Paulo Moll chama a atenção para a confusão feita pelos apostadores entre apostas e investimentos.
3: A partir do momento em que um trabalhador começa a achar que a aposta é um investimento, uma fonte de renda, está errado, porque tem algumas pessoas que têm uma disposição para risco. Isso ele começa a se arriscar e arriscar bens da família. Isso leva a transtornos de ansiedade, isso leva a depressão, isso leva a questões que são mais sérias dentro de família.
2: Paulo Moll ressalta que as cartilhas não se destinam apenas à comunidade escolar e aos trabalhadores da indústria. Segundo ele, os materiais estão disponíveis para toda a sociedade e têm como objetivo incentivar escolhas mais conscientes e promover qualidade de vida. Os materiais podem ser acessados no site portaldaindustria.com.br na aba Publicações. Reportagem Paloma Custódio.
0: Bem, agora são 10 horas 33 minutos, então essas bets, só quem é que sabe quem é que ganha nessas bets, nessas apostas? É só as bets. Tanto é que eles estão riquíssimo e movimentando bilhões de reais e pode ver que essas bets, elas estão patrocinando grandes times do futebol brasileiro, principalmente, né? Então, é no mínimo para você ficar alerta, ficar atento a essas situações, porque a Bet não joga para perder, ela é que sempre ganha. Você pensa que ganha, mas ela é que ganha. Agora vamos para um pequeno intervalo e eu volto na sequência.
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0: Bem, meus amigos, agora são 10 horas 35 minutos. Olha, estou recebendo a informação aqui de que a ponte da Anitta Garibaldi ali em Laguna está com um problema de trânsito. Ela está fechada e às vezes abre, segundo a informação que eu estou recebendo aqui. E tem fila enorme e às vezes abre, mas já fecha logo em seguida. Então, quer dizer, está complicado. Quem tiver viagem para além Laguna, ou seja, para Tubarão, Criciúma, então realmente fique atento, fique ligado, porque talvez encontre uma outra alternativa para fazer uma viagem mais rápida. Porque pela Anitta Garibaldi em Laguna está um pouco mais complicado, né?

Bem, ontem teve jogo da Copa do Mundo, né? Teve um jogo só da Copa do Mundo, onde a França venceu o Marrocos pelo placar de 2-0, né? Então já é classificado. Hoje tem mais jogos, hoje tem mais um jogo pela Copa do Mundo. E mais uma classificação que vai acontecer entre Espanha e Bélgica, né? O adversário da França que venceu ontem será o vencedor de Espanha e Bélgica, que jogam hoje às 4 horas da tarde, né? E aguardar para ver como é que vai ficar, né?

0: Bem, são 10 horas e 37 minutos. Nós vamos com. Então, hoje tem jogo, só um jogo da Copa do Mundo essa fase ela fecha no domingo. Aí fica definido os quatro para jogar a finalíssima, né? Nós vamos só um pequeno intervalo e eu volto na sequência com mais informações aqui na NBC.
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2: Bem, meus amigos, agora são 10 horas e 40 minutos. 10 horas e 40 minutos. Olha, para quem gosta... de flashback, tem um convite aqui especial para você. Vai ser nesse sábado, dia 11, às 22 horas, a partir das 22 horas, no PLEC, ali no PLEC, no Pais Leme Esporte Clube, né? Se você quer reservar o seu ingresso, você fale com o Jailton no telefone 48, que é o WhatsApp, né? 48 99609 5231. E vá curtir realmente, porque vale a pena, né? Vale a pena você curtir flashback. Bem, voltando à ponte de Anitta Garibaldi aqui em Laguna, né? Que será interditada a partir das 19 horas, né? A ponte Anitta Garibaldi será totalmente interditada nos dois sentidos a partir das 19 horas desta quinta-feira, ontem, no início da noite. Segundo a organização, é para a realização de uma avaliação técnica e operacional de caráter preventivo e emergencial. A informação foi comunicada pela CCR, que é a concessionária responsável pela rodovia, e divulgada pela Secretaria de Comunicação da Prefeitura. A interdição é necessária, segundo os analistas, para a execução da avaliação. Até o momento, não foram divulgados detalhes sobre os motivos da medida nem a prevenção para a liberação do tráfego. Ou seja, o que levou essa equipe a interditar para fazer essa avaliação? Quais foram os motivos que levaram? Suspeita de alguma coisa? Esse é o problema. Novas informações deverão ser divulgadas pela CCR assim que houver atualização. O desvio de tráfego durante o período das atividades, sentido norte, que vai para Florianópolis, os veículos deverão acessar o desvio no quilômetro 315, bairro Bananal, passando por baixo da BR-101 e seguindo pela via marginal em direção à ponte de Cabeçudas. A partir deste ponto, o trajeto continua até as proximidades do Líder Atacadista, pela pista marginal, que operará temporariamente em mão dupla durante o período das obras. Sentido sul, Porto Alegre, o desvio será realizado a partir do quilômetro 310 da BR-101. Os veículos serão direcionados para a via marginal, seguindo pela ponte de Cabeçudas até o bairro Bananal, onde poderão retornar à pista expressa. Então está aí o alerta, não tem previsão, não tem tanta previsão assim de quanto tempo vai permanecer essa situação, né? Então tá aí, fica o alerta para quem precisar ir para Tubarão, principalmente, Tubarão, Criciúma, né? E olhe, se você encontrou um óculos de grau preto com aro quadrado aqui no trecho entre o antigo cantinho e até a Sicoob, o banco da Sicoob aqui, ele pertence a Maria Conceição de Carvalho. Então, quem encontrou, favor deixar aqui na rádio que ela está desesperada, precisando urgente desses óculos, tá ok? Agora vamos com uma boa música para você, uma música aqui, o nosso breguinho aqui entre o nosso Comunidade em Foco e também o Agenda Esportiva, que daqui a pouco o Bija está por aí para a gente fazer o programa, tá ok?
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1: 11 horas, 11 horas, 10 minutos! Estamos iniciando pela nossa NBC FM 98.3, Agenda Esportiva, o canal do Futebol Amador, uma sexta-feira, 10 de julho. E os destaques de hoje, Jogo dos Veteranos, de Norte a Sul, Leste e Oeste. Fazenda São Paulo, Veteranos da Fazenda São Paulo, cancela com Veteranos o Gramense. Motivo, condições do gramado do estádio Pedro Benz. Destaque para o Campeonato G7, lá de Garopaba. Vai começar o Municipal, lá de Armazém. A última rodada da Bocha, a última rodada da segunda fase da Bocha, realização da Estela e do Xambão, lá no Bar do Seu Zé, ali na Rogério Tavares, em Vila Nova. As programações das arenas de Society, com destaque para o segundo campeonato Interempresas Ademicon Complexo Imbituba. Arena RC Fute7, horário livre para logo mais às 21 horas. Tudo isso e muito mais, agora na Agenda Esportiva, que está só começando, sempre em nome de nossos colaboradores. Bom dia, Antônio Linhares.
2: Bom dia, Bi. Bom dia a todos que nos acompanham aqui no programa. Um grande abraço aí para toda a galera. Uma excelente sexta-feira, né? Com temperatura legal. A temperatura tá legal, tá friozinho, mas tá supimpa.
1: É isso aí, marcando uma mudança de tempo, mas isso aí é normal, a gente sabe que é inverno, né?
2: É para precaução da turma, né?
1: Precaução da turma, precaução da turma. E o Antônio Linhares, nós hoje na Agenda Esportiva estaremos sorteando aqui, ó, dois ingressos para você que gosta dos anos 80, curtiu os flashback, e ali no Plec.
2: Lá no Plec, é lá no Plec.
1: Associação do Pós-Leme, no Plec, nesse sábado.
2: Amanhã, amanhã.
1: Amanhã, hein, galera?
2: É, amanhã.
1: É só ligar para o Antônio Linhares, 33560595, ele vai atender e você vai ter o direito de levar o seu ingresso.
2: Isso. Eu vou sortear oito ingressos à tarde.
1: Oito ingressos à tarde.
2: Vai sortear dois agora, né?
1: Eu estarei sorteando dois agora. Só ligar para cá e você curtir aquelas músicas que realmente marcaram a época de 80 e 90.
2: Ou pode mandar a mensagem no teu WhatsApp também.
1: Ou no meu WhatsApp também.
2: No teu WhatsApp também, que a maioria já conhece o teu WhatsApp, então fica mais fácil até.
1: 99482869. Vamos lá para os jogos de logo mais, conhecido como sexta-feira, lá no estádio Osni Pereira, lá em Jaguaruna, tem Clássico dos Milhões, Cruzeiro e Poços. Em São Ludigero, lá no Reinaldão, São Ludigero recebe o Atlas lá de Armazém. No Nereu dos Santos, lá em São Martinho, um abração para o seu Aldo, para a dona Cirlei. Santos recebe o Rio Prainha lá de Maruí. É o Rio Prainha do meu amigo Moacir. 19 horas e 30 minutos no Ambrósio, tem Maresia e Nativos. É o Futebol Amador já iniciando nesta sexta-feira, hein, galera? Futebol Amador, sexta, sábado e domingo. Que seria do nosso Futebol Amador sem os nossos veteranos? Já os jogos de sábado, aqui na Fazenda São Paulo, tivemos jogo cancelado. Inclusive, ontem o Andrei gravou um vídeo, mandou para mim e para o Juninho, sem condições da realização do jogo devido às condições dos gramados. Até porque o estádio Pedro Benz é um estádio beira-rio e com a subida da maré realmente não tem condições o gramado para a prática de esporte. Então com certeza o Juninho entendeu e ficará para outra oportunidade. Já sábado em Santiago, lá em Pescaria Brava, tem a VS São Cristóvão lá de Armazém. No Mário Ernesto Nandi, lá em Lajeado, 13 de maio, São Luís e Roma do bairro Passagem. Em Sangão, alô, Dona Janice, tem Santo Salvan e Beira Mar do Estreito. É o time do meu amigo Fabiano, popular Bi. No Abramo Silvestre, lá em Humaitá, que é Tubarão, um abraço para o meu amigo, o craque do dominó, meu amigo Toninho. O Arsenal do bairro Passagem vai enfrentar o Coroas do Sul lá de Humaitá em busca da quarta vitória na temporada, hein? Toninho começou muito bem, mas o time deu uma caída, segundo ele, o Bi.
2: É a temperatura, deve ser a temperatura, eu acho.
1: A temperatura e alguns contratos foram vencidos e eu não tive o dinheiro para renovar.
2: Aí pode ser.
1: A tendência foi liberar os jogadores antes do prazo. Aí complicou, né, Toninho? São 11 horas, 15 minutos. Agenda esportiva, dá um tempo e volta já. Rapidão.
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0: 11 horas, 18 minutos. 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Amanhã, às 18 horas e 30 minutos, Sugesso Cavamac contra a Esquadra Tempest Norte. 19 horas e 40 minutos, Ferti Santa Combinase versus Incor Fute 7. 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É o Campeonato Complexo Esportivo Imbituba. 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Um abraço para o meu amigo André Mastercell. 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E a programação da Arena RC Fute 7 para logo mais, a dona Rafaela mandou para o Bi que hoje às 20 horas tem rachão dos amigos. Às 9 horas está vago e às 19 horas Rafinha versus Coca 3 litros. Olha aqui, Coca 3 litros. A Coca 2 litros, quando você chega no final, já não tem mais gás. Agora imagina 3 litros.
1: O gás vai acabar na metade.
0: Acabou o gás, é a vitória para a galera do Rafinha, com certeza. 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Um abração para a Rafaela e também para o seu maridão. A gente que deve uma visita, né, Antônio Lins?
1: Devemos uma visita, sim. Deixa eu dar uma melhoradinha aí no tempo e a gente ir lá tranquilamente.
0: Falar em visita, eu encontrei o nosso amigo Neninha.
1: Mr. Neninha.
0: Mr. Neninha estava aqui na Rorô Tintas, fazendo uma análise.
1: Cara a cara, assim, com ele?
0: Cara a cara. Me olhou bem que não quis me cumprimentar. Desconfiado, sim. Aí eu disse, daí, cara, tudo certinho? Ele, não, tudo certinho. É, você é o treinador? Ele disse, não, sou seu auxiliar técnico.
1: Brincadeira. Como é que ele bota a cara? Ele é o quê? Ele não é treinador?
0: Ah, ele disse que, não, o treinador é você, eu sou auxiliar técnico. Não, mas assim, para mim, assim, ó.
1: Conversa fiada.
0: Conversa fiada, cara. Conversa. Está aqui na casa do nosso amigo Álvaro, trabalhando aqui no Álvaro, pertinho da
1: tá
0: nossa
1: trabalhando no Álvaro? Vai ver que está querendo contratar o Álvaro.
0: Não sei, né, cara? Ele daqui a pouco, o Álvaro está jogando no Quarentões, no Cinquentões, que jogam aqui na Catarina, aqui na Arena da Catarina, aos sábados.
1: Olha, cara, treino na vida de treinador é garimpar
0: ou
1: talento.
0: De repente ele... Olha, ele no último... A última apresentação, sábado, com a camisa do Londo, lá no ginásio Paulo Roberto Martins, ele já começou a jogar. Ele, para tirar a vaga do Álvaro, ali no rachão, é dois toques.
1: Bah, será? Será que ele vai tirar?
0: Tu tens dúvida?
2: Olha. Não vai não! Ele não vai não! Não vai não!
0: Olha, eu tenho minhas...
2: Ele não vai não!
0: Depois do que ele aprontou comigo, eu tenho minhas dúvidas. Um abraço para o Rosalvo, sempre ligadinho aqui nas ondas da nossa NBC FM, acompanhando a agenda esportiva, ou melhor, acompanhando a nossa programação. Em Taquarussul, lá no Brazos Santos, alô Duga, maior produtor de butiá do sul do mundo. União recebe o AVC da Capotera, que é a Associação de Veteranos lá da Capotera. No Joaquim Bento, lá na Costa do Macacu, o costeiro do meu amigo Wilson vai recepcionar o bom time do Real Ferraz. Já em Nova Brasília, com ingressos completamente esgotados. Olha aqui, Osni João de Souza será palco de Avima e Campinense.
1: Esse é um jogão,
0: hein? Alô, Mr. Bolota, vem preparado, hein, garotão? Inclusive, não tem mais ingressos.
1: Não tem mais ingressos?
0: Não, eu ontem dei um cheguinho aqui no pessoal aqui da Vila Malaquias, conversando com o Gilmar, falou, Bi, 10 mil ingressos foram vendidos no primeiro lote. Eu disse, tu colocou quantos mais ou menos? É 15 mil ingressos, né?
1: Isso deve dar uma renda grande, né?
0: Ah, vai dar uma renda de uns 25, 30 reais, né? Com certeza, né?
1: Com certeza, com certeza, né?
0: É. Segundo o Bolota, vem com duas Kombi lotadas?
1: Né? Lotadinha.
0: Lotadinha.
1: O Bolota tá preocupado, porque de repente o Bolota não quer interromper essa sequência de vitória que ele teve. Ele tem agora, até agora, né?
0: Inclusive, ontem estive lá no... Ali na, aonde, no centro de treinamento da Vima. Os caras estão voando, cara. Estão com a gana, com a vontade de vencer. Agora o cara vem desafiar que vai golear o time da Vima aqui em Nova Brasília.
1: Ah, o Bolota disse que a vitória é garantida.
0: Vitória garantida.
1: É, vitória garantida.
0: Eu estarei lá só para prestigiar esse clássico e torcer para a Vima, cara. Pode ter certeza disso. Já no Mirim, no estádio Volney Pinho, o Estrelas do Passado vai recepcionar o Aparecida lá de Ilhotinha. Em Canguiri, quadro da Capela, no estádio Benjamin Benz, tem Sul Catarinense e Amigos da Bola do Trevo de Itapirubá. Será que a Secre vai para assistir esse grande clássico?
1: A Secre anda meio ocupada demais, né?
0: Também, a Secre quer ser... Ela é secretária da nossa NBC FM, ela é cantora. É, poxa, aí não tem. É agenda de shows.
1: É primeira festeira.
0: Primeira festeira
1: aqui da festa de Nova Brasília.
0: Não, então realmente não tem como ela comparecer. Ela tem compromissos muito mais valiosos do que comparecer para assistir Sul Catarinense e Amigos da Bola. Secre, parabéns.
1: A agenda dela é cheia, cara.
0: Agenda cheia, né?
1: Agenda cheia.
0: Ou ainda querem um show da... Diz que dá mais gente do que o show da...
1: Da Beyoncé? Hã? Da Beyoncé ou da Shakira?
0: Da Shakira.
1: Da Shakira. A Shakira tá fazendo sucesso, né? Os caras da Copa do Mundo que não viram a Secre cantar.
0: Eu também acho, cara. Se não a abertura da Copa...
1: Se o Infantino vê...
0: Mais uma ser investigada?
1: Seria.
0: Seria mais uma lá, ser investigada.
1: Lá a barra é pesada. Secre, não te mete pra lá.
0: Sábado.
1: Fica cantando aqui no Arroio, Nova Brasília, por aqui que é melhor.
0: Isso, não passa pra lá. A FBI já está analisando...
1: Já está só de olho.
0: As fracatuas da AFA, que é a Associação de Futebol Argentino.
1: E isso aí vai estendendo pros outros.
0: Vai
1: estendendo. Certeza. Se achar algum indício assim, já vão para lá. Então, não te mete, fica cantando aqui no ar.
0: Que essa menina veio de Nova Brasília para cá? Alguma coisa teve? Quem pagou a passagem?
1: É.
0: De que forma? Ih, cara.
1: Fica cantando aqui em Nova Brasília, no Arroio, no... Aonde mais? No Canguiri.
0: Com certeza.
1: Que é muito melhor.
0: Até mesmo em Gravatal, porque sábado em Gravatal tem Canoas e Sociedade Esportiva Recreativa. Tem Sociedade Esportiva Recreativa Canoas recebendo Unidos do Sul. Olha aqui, jogão de bola, hein? Lá em Gravatal, terra de Daniel Jung. Sábado no Benjamin Benz, tu já falou, Bi? Não. Veteranos do Cruzeiro em Bom Jesus. Tem veteranos do Cruzeiro recebendo a Associação Atlética Bom Retiro. Já o Barreirinho, lá de Pescaria Brava, essa galera está pedindo adversário para dia 18, jogar em casa. Ó, despesas divididas, e se você tem interesse, entre em contato com o Bi, que eu estarei passando o contato do Augusto César. O Beira-Mar da Cigana, alô meu amigo Boto, Jomar Boto. Olha aqui, tem algumas datas livres em seu calendário de jogos para 2026 e também 2027. Já o Quarentões do Itapirubá Esporte Clube, adversário para jogar dia 8 de agosto aqui na bela Praça de Esporte, estádio João Filomena. Um dos vestiários tem a minha tem a homenagem ao meu grande e eterno amigo Paulinho Paiacan, grande garoto. Em Palhoça, no estádio, em Palhoça, no CT da Cambirela, Antônio Linhares. O Master Figueirense vai recepcionar o Master Floresta de Laguna. Eu vou apostar no Azebra. 1-0 para o Master Floresta de Laguna, gol aos 48 minutos do segundo tempo. É o tipo de cronometragem que não dá mais para te virar. O árbitro vai dar 3 minutos de acréscimo. O time do meu amigo Moquinho faz o gol na última bola do jogo. E assim, o Master Figueirense será derrotado pelo Master Floresta de Laguna. Você acredita que isso aí pode acontecer?
1: Olha, é um jogo difícil, Laguna tem bons jogadores, hein? Laguna tem bons jogadores do Master, com certeza. Porque a história do Laguna no futebol não é ruim, não. É muito boa.
0: Mas por que você mudou de opinião se outro dia você falou que seria fácil?
1: Não,
0: 3-4.
1: Mas porque o jogo é em Laguna, a torcida...
0: Não, o jogo é no CT da Cambirela.
1: Ah, no CT da Cambirela? Ah,
0: então, lá em Palhoça.
1: Então pode acreditar que o Figueirense vai ganhar o jogo.
0: Tu acha que o Figueirense
1: acho
0: vai ganhar?
1: Acho que vai ganhar.
0: Então, se tu diz, tá dizido, né, cara? Fazer o quê? 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
1: Obi, a não ser que alguns jogadores deles estejam pisados, né?
0: É, pode ser. Segundo o Bolota, o Campinense não tem ninguém pisado.
1: Não tem ninguém pisado?
0: Não,
1: o Bolota
0: não,
1: vem completo pra cá?
0: Vem completo, delegação.
1: E o Vima aqui, tem pisado, tem alguém pisado?
0: A Vima?
1: É.
0: Tá voando. Ontem então, eu estive lá, o Serviço de Fisiologia liberou todos. Departamento Médico não tem ninguém.
1: Então tá bom.
0: Até o Pingo, com seu aviãozinho, com as asas de madeiras.
1: Tranquilo.
0: Tá tranquilo. Disse o Bi, eu vou a pé pra meu... Não dá uma zebra de eu...
1: Se machucar.
0: Durante
1: acontecer um imprevisto e ele se machucar e ficar fora do jogo.
0: Isso. Não, como torcedor ele não quer se machucar. Pra te ver. Até a torcida quer vir inteira.
1: Claro.
0: 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Um abraço para essa galera. E ontem eu fiz uma visitinha a Agro Iai Filho. Alô, Imbituba! 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São 11 horas, 32 minutos. Eu hoje dei uma passadinha na Nova Farma. E ao sair da Nova Farma, eu encontro a Zenir. A Zenir, esposa do nosso
1: cientista.
0: Ela hoje estava com a toquinha azul.
1: Estava trabalhando, então.
0: Estava trabalhando. De acordo com a... Por exemplo, ele estava fazendo a vacina da gripe. Toquinha vermelha. Agora ele está com outro tipo de... Só não quis me falar o... Ela estava de toquinha azul. Eu disse, daí o cientista? Ela disse, Bi, está concentrado. E ele está aqui comigo.
1: Está aí comigo.
0: Ele está aqui comigo. Estamos ligados. Olha aqui. Então, o laboratório passou para a praça, cara. Não tem condições, né? O laboratório passou para a praça. Não.
1: Mas...
0: O Anselmo, até o Anselmo entrou nessa aí também, cara. Ele tá contratando mais alguém, cara.
1: Não, às vezes tá contratando alguém e outra coisa, né, Bi? Tem que ter alguém para fazer a experiência do produto dele.
0: Tu vê, cara, olha
1: ele
0: aí.
1: Ele tem que ter algum cobaia.
0: Não, o Carlos, cara.
1: Carlinho?
0: O Carlos, que foi meu goleiro, cara, de futsal. Isso, nós tínhamos um time que era o Skylab.
1: Entrou nessa também.
0: Entrou nessa também, o Carlinhos também. Ô, Carlos, quando o Carlos vendeu a granja, eu disse, alguma coisa ele está inventando. Realmente, agora o Alcino inventou o laboratório. 40% da população brasileira não se vacinou contra a gripe depois que ficou sabendo dessa invenção, dessa... Esse estrondo, né? Ó,
1: mas eles estão com o produto.
0: Na saúde.
1: Eles estão com o produto
0: estão
1: ali?
0: Estão com o produto aqui na mão fazendo a propaganda, cara. Mas ele não aparece, cara.
1: Não?
0: Não, não. Ele colocou o Anselmo, colocou o Carlos.
1: É por causa aqui. Da imprensa, né? É por causa da imprensa.
0: É, ele está meio. Ele está meio. Olha aí, todos
1: aí, participam. Como ainda não tem a liberação da Anvisa, aí a imprensa pode vir
0: a
1: em cima.
0: A partir da hora que a Anvisa liberar, aí, ó, o Carlinhos.
1: Aí ele bota a cara para mostrar.
0: Aí, brincadeira, hein? Olha aí, galera. Vocês não sabem o que esse cara fez aqui na saúde aqui em Bituba. Mais de 20 mil pessoas foram curadas da gripe. Simplesmente com essa fórmula mágica de Alcino Lauro Nunes. Hein?
1: Produto realmente eficaz.
0: Laboratório muito Nunes bom. Está mandando. Então um abraço para essa galera linda que está desfrutando aqui dos produtos do meu amigo Alcino Lauro Nunes.
1: Esses aí que estão, eles ali estão tomando a vacina, né? Tão...
0: Eles estão tomando a vacina.
1: Ele tem que esperar uns dois... Ô, Bi, depois que eles tomam a vacina, um novo produto, tem que esperar uns dois, três dias, né?
0: Só que é o seguinte, cara, a vacina dele é tão boa. Por exemplo, eu fui me vacinar lá no postinho de saúde. A dele é tomada ao ar livre.
1: Exato.
0: Entendeu? Já é para... Ó, você vai tomar aqui com esse frio, já pra provar que realmente tu não vai ficar gripado. Então está aqui o Carlos e o Anselmo. E ele só tá com a mão aqui, ó. Aqui, ó. Ó, aqui está ele aqui, ó. Brincadeira, né, cara? Cientista, novo cientista aqui de Nova Brasília. Laboratório Nunes está a todo vapor, cara. Não sei se depois a vacina da gripe virar uma nova... Com certeza, né? Não vai passar. Não vai parar por aí.
1: Porque o vírus, ele vai se transformando.
0: É.
1: Vai modificando, vai mudando. Vai modificando.
0: HN1.
1: Por isso que precisa de um acompanhamento.
0: Ah, ele está digitando. Vamos ver o que é que ele colocou aqui para mim. Até o Daniel já está querendo para vender na farmácia.
1: Ó.
0: Depois, agora tu vê como as coisas batem, cara. Depois que saiu o laboratório Nunes... A nova farma agora é farmácia popular do governo do Brasil. Para poder o quê? Vender mais esse tipo de produto.
1: Exatamente.
0: Isso aí já é um convênio que ele está tendo escondido com o Daniel. Brincadeira, cara. Mas deixa para lá. Um abração para essa galera linda.
1: E essa vacina aí também aqui. Abre o apetite para o almoço, né?
0: Não, a vacina dele, o laboratório dele só funciona das 11 até o meio-dia.
1: É o horário de tomar?
0: É o horário de tomar.
1: Todo medicamento tem o horário de ser tomado, Bi.
0: Sim.
1: E além disso, essa vacina, além de proteger, abre um apetite para o almoço.
0: O Carlos, o Anselmo, aí vocês estão protegidos. Olha, esquece gripe vocês aí, cara. Vocês estão junto com o maior cientista da última década, que a Anvisa já viu. Nem o cara que inventou a vacina da Covid está tão importante, está tão falado no mundo... com esse laboratório Nunes. Brincadeira, hein? Eu vou até para a MAC Contabilidade e Assessoria. Isso aí é algo para ser investigado. 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Ô Laranja, a gripe chegou aí na Ibiraquera? Dá uma ligadinha para o Bi, Laboratório Nunes. Este eu recomendo. Eu recomendo para você, para o Carlos, que gosta de gado, para o meu amigo Selmo, até mesmo para o... Não, o menino aqui joga, já é mais moto, mais esse tipo de coisa, bike, então deixa ele para lá. Ele não vai comprar um sítio. 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
0: 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Meu amigo Antônio Linhares, eu vou para Palhoça, porque em Palhoça eu já falei para você, né? Que logo mais, não, Bi, amanhã, no CT da Camirela, tem Master Figueirense recepcionando o Master Floresta de Laguna. Um abraço para o amigo Moquinho. No bairro Den Bosque, lá em Sara, Den Bosque São João de Criciúma, na Arena Congonhas, tem uma embaixadinha de Gravatal. Em Bom Jesus Armazém, Cruzeiro de Bom Jesus recebe o bom time do São Lodigero. No Rincão, tem Rainha do Mar e Itanema de Lauro Miller. Em Congonhas, no Campo A, alô meu amigo vereador Itamar Vieira, Popular Maduro. Um abraço, meu querido. Palmeiras recebe Unidos do Riacho, Gravatal, terra de Daniel Jung. Daniel, quando jogava, não tinha joelho contente nem tornozelo feliz, né, Daniel? Bem nessa aí, Bi. Há quem diga Joaquim do Ivo, quando jogava ali no Campo da Limpa. Em Santa Rosa do Sul, Guarani e Brasil do Ermo, no Parque dos Imigrantes, lá em Criciúma, Master Francesa recebe o Quarentões do Francesa. É jogo entre a galera do mesmo time. Na Passagem da Barra, lá no Estádio São Sebastião, Barrense e Ponte Preta de Laguna. Sábado tem clássico de cinquentões no José Basileu Monteiro. Por onde anda meu amigo Ronaldão? Será que o Ronaldão não está acompanhando a agenda esportiva? Não está sabendo dessa nova realidade, que isso aí não é mais uma experiência, já é uma realidade, dessa vacina? Eu acho que o Ronaldão está gripado.
1: O Ronaldão carece de uma investigação, hein?
0: De uma investigação.
1: Faz tempo que o Ronaldão não dá sinal de vida aqui no Agenda.
0: Alô, Elisa, esposa do Ronaldão.
1: Venicinho.
0: Sogro do Ronaldão. Meu amigo Serginho aí da família Gatense. Carlos, avise para esse cara que aqui em Nova Brasília surgiu a novidade, que é a cura da vacina da gripe. Laboratório Nunes, favor entrar em contato comigo, que eu tenho que levar a minha comissão também. Que eu não vou ficar aqui divulgando o cara e não levando nada também.
1: Claro.
0: Que é isso. Então não vou nem dar o endereço. Entre em contato comigo, tá?
1: Bi. Fala, querido. Coincidência, né? O Ronaldão desapareceu. Sumiu. Depois que ele tirou o sogro do time e botou o sogro para juiz.
0: Não, mas isso aí acontece, né, cara?
1: Não, mas por que ele desapareceu logo em seguida?
0: É, isso aí deve ser alguma... Sei lá. Mas assim, ó, eu acho que ele está na América do Norte.
1: Será?
0: Canadá, México e Estados Unidos assistindo a Copa do Mundo. Dizem que o Venicinho o Venicinho, andou cobrando umas terras ali no Arroio e agora já vendeu. E com esse dinheiro ele falou para a filha e para o genro: vão se divertir, vão assistir Vini Júnior, vão assistir Haaland.
1: Já acabou, isso aí já acabou, Vini Júnior já acabou.
0: É, mas aí eles são teimosos. Ao invés de vir para casa, ficaram assistindo o show da Shakira.
1: Aí
0: estão curtindo, cara.
1: Aí já vale a pena.
0: Diz que o Ronaldo tá com gingado lá no México, eu vou te contar, mas não perde um show da Shakira. Brincadeira, hein? Ô, galera, falar em gingado, falar em show, estou aqui, ó, com dois ingressos para o Flashback de amanhã à noite no Paz Leme. Olha aqui, hein? Você que curtiu aquelas músicas do Boney M. Falando nisso, a Bonnie Tyler faleceu ontem,
1: faleceu,
0: né?
1: Faleceu.
0: Isso mesmo. Você que curtiu aqueles anos 80, aquelas músicas de Cantinho da Amizade, quer recordar, quer voltar ao passado? Então, cheguei amanhã no clube...
1: No Plec. Tem mais ingressos aqui, quem quiser.
0: Tem dois ingressos aqui, ó. Mandou mensagem para mim, você irá curtir os anos 80 lá no Plec. Inclusive, primeiro passe no Laboratório Nunes, já vai imunizado, tudo certinho. Pode até tomar aquela espumosa, como já dizia o primo Joaninha.
1: E quem quiser mais ingressos, tem aqui também.
0: Tem aqui,
1: durante,
0: né,
1: a tarde vai ter aqui.
0: Ele acha que o laboratório dele é mais forte que o estudo da NBC.
1: Pensa que é fraco.
0: 11h45. Eu vou tomar minha vacina.
1: Vai. Dá
0: um tempo e volto já. Rapidão.
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0: Onze horas, quarenta e sete minutos. Vamos para os jogos que marcarão o domingo, dia 11 de julho, em Itapirubá, no estádio João Filomena. O Quarentões do Itapirubá Esporte Clube vai recepcionar o Quarentões do Beira-Mar, lá do Estreito. Já em Santa Rosa do Sul, alô meu amigo Aranha, tem Quarentões do Perubá recepcionando o Quarentões do Aranha, lá de Criciúma. No domingo, no Bertoldo Álvaro Santos, lá em Palhocinha, município de Garopaba, Quarentões do Ferrugem recepcionam o Quarentões do Granada. Já no Vila Nova Atlético Clube, clássico de Quarentões, Quarentões do Primos, que é o time do meu amigo Cebola, recepciona o Quarentões do Baixada, lá da Capotera. No Canguiri, dia 12 de julho, Canguiri vai parar. Vai parar Cangiri de dentro, Cangiri de fora, Sertão do Cangiri, Ribeirão do Cangiri. Galera, o prefeito decretou que é feriado, mesmo sendo domingo, Bi. E se o cinquentões do Corinthians vencer, 3 dias de feriado também. Cinquentões do Corinthians, com Memphis Depay, direto de Amsterdã, da Holanda, chegará de jatinho ali no Cangiri, vai desembarcar no aeroporto com a maior tranquilidade, sem segurança, sem nada. Falei para o Memphis, conversei com ele, pode chegar no Cangiri que é tranquilaço. Só pergunta onde mora o Luiz, o bonitão, o maridão da glória, que você será muito bem recepcionado. Cinquentões do Corinthians, que vai inaugurar um lindo uniforme, vai enfrentar os cinquentões do Ponta Grossa, que também vai inaugurar um lindo uniforme. Então Ponta Grossa vai parar, Cangiri vai parar, só o restante de Maruí vai ficar funcionando. A Arena RC Futset não vai fechar, porque o jogo é à tarde. Mas à noite a Rafa falou para mim: ô Bi, não tem nada a ver com essa festa, nós iremos funcionar. Tá certo, Rafa. Um abração aí para o Luiz e para a Glória. Já no dia 19, no João Batista Alves, lá em Roça Grande, Quarentões do Botafogo recebe o Quarentões do Primos, aqui de Imbi.

0: domingo agora. Lá na Barbacena, tem quarentões do Fluminense recepcionando quarentões amigos do Paulinho lá de Pescaria Brava. Foi lá aonde, Antônio Liares, eu contei aquela façanha para você. Eu levei meus violeiros. E o violeiro tocava e eu bebia. Resumindo, no outro dia ele me ligou. Ô, Bi.
1: O pedestal.
0: Tu não sabe onde é que eu deixei o pedestal. Ô, diz, querido, tu era o cantor. Quem bebia era eu.
1: Vocês agora, dois bebendo, vai se lembrar depois de pedestal? Ah, cara.
0: Tu não vai lá buscar o pedestal para mim? Eu disse, não tem como, meu querido, não tem como.
1: Mas também não. O cantor também bebe um e esquece dos instrumentos, cara, dos acessórios dele.
0: Ele é o responsável pelo pedestal, pelo microfone, pelo violão. Enquanto ele tocava, eu bebia. Aí depois, no outro dia, ele...

0: principal. Folga na rodada, o São Domingos. Um abraço para o jornalista, o meu grande parceiro, Antônio Faustino. Os créditos irão para você, meu querido. Fala, meu cientista! Está aqui comigo Carlinhos e o Sinho. Ah, o Sinho, rapaz, o irmão do Aninho. O Sinho também lá. O Sinho também tá nessa aí também, cara. Tava gripado, cara. O irmão do Aninho, cara, estava gripado, o Sinho. Ô, Miriam, fala para o Cida, que também, o Cida é o cunhado do Aninho, que estava gripado. Dá um cheguinho no laboratório, o Nunes. Olha aqui quem que está aqui, eu pensei que era o Anselmo, e não é o Anselmo, rapaz. O Anselmo já está curado. Carlinhos, o Sinho, isso, e o Alcino, todos no laboratório. Já tem mais um cara novo. Via Novo Horizonte, já está invadindo o laboratório, já, cara.
1: Está se expandindo, cara.
0: Daqui a pouco vem o Carlito. Vem o Calbi, vem o Márcio. Meu Deus do céu. Brincadeira, o que a NBC faz, né, cara?
1: O Lei não tá nessa aí?
0: Hã?
1: O Lei não tá nessa aí?
0: Não, o Lei, depois que entrou na academia, a gripe não pega. O Lei, meu irmão, vou te contar, rapaz. Olha, agora apareceu aqui pra mim, ó. O Dungo Bonitão colocou aqui União e AVC da Caputera. Não, Bonitão, já não divulguei. Te contar, né? Vem aí a sétima Copa Garopaba Futebol G7, feminino, quarentões e cinquentões. A Liga Sul Catarinense de Futebol 7 tem o prazer de convidar a sua equipe para participar da Copa Garopaba, que será realizada no G7 Esporte Center. Inscrições se encerram no dia 20 de julho. Esse campeonato é chancelado junto à Federação de Fute 7 de Santa Catarina e segue as regras da Confederação Fute 7 Brasil. Vou ver se encontro mais alguma informação aqui. Para aí, vou dar uma olhada aqui, que o ouvinte sempre tem razão, né? Ele sempre é em primeiro lugar aqui. Vamos lá no nosso veterano, que é o Flávio Martins. Eu tinha mais informações sobre essa Copa aqui, mas eu vou trazer para você na segunda-feira mais informações sobre a sétima Copa Garopaba Futebol G7, feminino, quarentões e cinquentões. Alô, Alcino Lauro Nunes, você está convidado a ser um dos meus atletas, caso eu vá participar dessa competição. Eu quero mandar um abração para o jornalista, meu amigo Paulo Roberto Saquete, lá de Tubarão, que hoje na coluna esportiva do Paulinho estava o seguinte, eu busquei algumas coisas, né, Paulinho? 9 equipes de 5 cidades compareceram ao primeiro arbitral da Liga Tubaronense de Futebol, a popular LTF, para a disputa do Campeonato Regional 2026. No entanto, a competição deve ser disputada por 10 times, já que o América de Capivari e o Pilsen de Jaguaruna não puderam comparecer ao encontro. Então está aí, vem aí a Copa Paraíba, vem aí o quê? Olha aqui, 9 equipes, 5 apareceram, o primeiro arbitral da Liga Tubaronense, vem aí o campeonato da Liga Tubaronense de Futebol. E na coluna de Paulo Roberto Saquete, ele traz o seguinte, equipe do Sul América, fundada em 1949, os parabéns à equipe do Sul América, lá de Capivari de Baixo, fundada em 1949, o Sul América do bairro Morrotes, não é Capivari de Baixo, é Morrotes, completou dia 7 de julho, 77 anos de fundação. Olha aqui, olhando para o futuro, o objetivo do clube agora será a construção do seu estádio. Então, meus parabéns à equipe do Sul América e um abração para o jornalista Paulo Roberto Saquete. E hoje eram 8 horas 42 minutos da madrugada. Meu iPhone 17 tocou. Eu disse, eu vou atender. Pode ser alguma notícia de emergência.

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2: 12 horas e 4 minutos.
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0: 12:30.
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6: O ser humano possui 5 sentidos: tato, olfato, paladar, visão e audição. O sexto sentido, para quem não sabe,

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3: Doze horas e 43 minutos.
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0: 13:13.
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2: 13 horas e 36 minutos.
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0: 8:59.
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6: Direito dos Idosos. 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São garantidas a participação do idoso na comunidade, a defesa de sua dignidade e bem-estar e o direito à vida. O Estado deve assegurar também ao idoso o acesso aos bens culturais, a participação e a integração na comunidade, bem como liberdade e autonomia. 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O idoso também tem garantidos todos os direitos constitucionais conferidos a qualquer outro cidadão. 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No caso de repartições públicas e empresas concessionárias desses serviços, o atendimento deve ser feito de forma individualizada para assegurar o tratamento diferenciado e imediato e ainda dar prioridade no andamento de processos judiciais onde o idoso figure como parte ou interessado.
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0: Tá, PM já foi, pode aumentar. Aumenta aí.
1: Agora sujou.
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3: 14 horas e 11 minutos.
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0: Boa tarde, amigos da Rádio NBC FM. Está começando mais um Balada para você aqui na sua FM. Hoje é dia 10, sexta-feira, sextando aí, dia 10 de julho de 2026. Agora são 14 horas e 20 minutos. Agradecendo aí a toda a galera que está na sintonia, o nosso muito obrigado. Agradecendo também os nossos apoiadores por acreditar no nosso trabalho. Um grande abraço, uma excelente sexta aí para toda a galera. Vamos para um pequeno intervalo e eu volto na sequência com informações. E claro, hoje sexta-feira, boa música para você aqui na nossa NBC FM 98.3.
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0: Bem, meus amigos, agora são 14 horas e 25 minutos e olha, a Dona Maria Conceição de Carvalho, né? Bem conhecida aqui, moradora daqui. Ela perdeu um óculos de grau preto, aro quadrado, entre o cantinho, o antigo cantinho e até o banco Sicoob. Quem encontrou, por favor, deixe aqui na rádio, porque ela está desesperada. Ela comprou agora, ainda nem terminou de pagar, segundo ela, e perdeu. Então, e está precisando, porque ela tem problema sério de vista, né? De visão. Então, se você encontrou, é um óculos escuro, de grau, preto, aro quadrado. Não serve para ninguém, a não ser para Dona Maria Conceição, tá ok? Bem, e olha, também foi perdido uma carteira de identidade próxima ao manente, em nome de Maria Natália Felipe. Quem encontrou pode deixar aqui na rádio NBC. E hoje nós estamos começando o nosso balada com sessão recado. Oi, mais um recado para você, ó. Se você gosta de flashback, aproveite que neste sábado, a partir das 22 horas, no Pais Leme, você tem um encontro marcado. Flashback dançante para você relembrar aqueles tempos dos anos 80, principalmente, né? Se você... nós temos ainda alguns ingressos aqui. Se você está interessado, pode entrar em contato através do meu telefone 996703736. Vamos ver. E, ou então, entre em contato no WhatsApp com o Jailton. O código é 48. O WhatsApp dele é 996095231. É nesse sábado, hein? Flashback aqui no Plec de Imbituba. Bem, agora são 14 horas e 27 minutos, mais um recado para você. A Secretaria Municipal de Urbanismo, Mobilidade e Regularização Fundiária desta Prefeitura Municipal de Imbituba convida todos os proprietários de veículos que realizam serviço público caracterizado como especial no transporte de escolares a comparecer no prédio da Prefeitura no centro da cidade, no período de 13 a 17 de julho, semana que vem, no horário compreendido das 9 às 11h30, juntamente com seu veículo e demais documentos exigidos pela legislação vigente para a realização da segunda vistoria semestral, exercício 2026. Bem, agora são 14 horas e 24 minutos, e olha, se você que não concluiu os seus estudos, não concluiu o ensino fundamental ou não concluiu o ensino médio, aproveite, porque as matrículas estão abertas no EJA. Informamos que a partir do dia 1º de julho, já começou, já está disparando, estão abertas as matrículas para o ensino fundamental e ensino médio da modalidade Educação de Jovens e Adulto, EJA. Oportunidade, oportunizando todos os jovens adultos e idosos a conclusão de seus estudos e ampliação de suas perspectivas pessoais e profissionais. As matrículas poderão ser realizadas presencialmente na sede do SEJA em Imbituba, das 7h30 da manhã às 11h15 e das 13h às 16h45. Se você quiser no período noturno, pode ir das 18h30 até as 21h45. Documentos necessários: histórico escolar, RG, CPF e comprovante de residência. Outro detalhe: ressaltamos que para ingressar no ensino fundamental, o estudante deverá ter 15 anos completo e para o ensino médio, 18 anos completo. Tá ok? Tá dado o recado aí para a galera. Não ter a oportunidade de atualizar. Não estuda se não quiser. Agora são 14 horas e 29 minutos. Nós vamos com boa música.

0: Obrigado!
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0: Bem, agora são 16 horas e 56 minutos, estamos chegando ao final do nosso programa, mas antes um recadinho aqui, ó. A dona Maria Conceição de Carvalho, ela perdeu os óculos, o óculos, né, de grau preto, aro quadrado, entre o antigo cantinho e até aqui a Sicoob. Então, quem encontrou, deixe aqui na rádio, porque ela está precisando urgentemente desse óculos, tá ok? Bem, chegando ao final, um grande abraço a todos, obrigado pela audiência, fique ligadinho na nossa programação.
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0: 17h23.
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10: Aleitamento materno. 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

0: Obrigado, Léo.
1: Obrigado, João Neto.
0: Valeu. Obrigado pelo carinho.
2: Obrigado, Federico.
3: Valeu, Léo.
1: Sucesso, pelo carinho. Uma salva de palmas, gente!
0: Pega foca, Maré!
1: Obrigado.
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9: 17 horas e 36 minutos.
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0: 18h06.
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2: 18 horas e 27 minutos.
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0: 18 horas e 50 minutos.
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4: Exames, registros e prontuários médicos. 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Os hospitais têm como dever identificar o recém-nascido, registrando as impressões digital e do pé do bebê. Esse mesmo documento deve também ter a digital da mãe. As unidades de saúde são obrigadas a realizar o teste do pezinho, prestar orientação aos pais e dar a declaração de nascimento com as ocorrências do parto e do desenvolvimento do bebê. Os hospitais devem também manter alojamento conjunto, permitindo que recém-nascido fique junto da mãe.
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0: 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As notícias do governo federal que movimentaram o país no dia de hoje.
1: Olá, boa noite.
2: Boa noite para você que nos acompanha em todo o país.
1: Sexta-feira, 10 de julho de 2026.
2: Vamos ao destaque do dia na Voz do Brasil.
1: Meio ambiente.
2: Desmatamento na Amazônia cai em junho 30% em relação ao mesmo período do ano passado.
1: No Cerrado, houve queda de 5,3%, segundo dados do INPE, o Instituto Nacional de Pesquisas Espaciais. Luana Karen.
3: Os dados são do Sistema de Detecção de Desmatamento em Tempo Real, DETER, que emite avisos diários de desmatamento a partir de imagens de satélite.
2: Pesquisa Nacional vai avaliar a saúde dos brasileiros.
1: Entrevistadores do IBGE vão visitar 140 mil famílias. Graziele Bezerra.
4: Os entrevistadores do IBGE estarão identificados com crachá do Instituto, uniforme institucional e dispositivo eletrônico de coleta.
2: E hoje vamos falar sobre a Lei de Acesso à Informação.
1: Na plataforma InformaBR é possível fazer qualquer pedido de dados e políticas públicas federais.
2: Quem explicou pra gente como funciona a ferramenta foi o secretário da Controladoria Geral da União, Marcelo Vidal.
5: A partir de agora, todo e qualquer pedido de acesso à informação, ele deve ser feito pela plataforma InformaBR, que disponibiliza ao cidadão uma ferramenta onde ele pode fazer uma busca das informações que ele tem interesse.
1: Na apresentação da Voz do Brasil hoje, eu, Mariana Jungmann e Luciano Seixas.
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1: Dados do Sistema de Detecção do Desmatamento em Tempo Real, o DETER, mostram uma redução na área degradada na Amazônia e no Cerrado.
2: A divulgação é uma rotina mensal de transparência do monitoramento por satélite da vegetação nativa.
3: Os avisos de desmatamento na Amazônia e no Cerrado recuaram em junho de 2026, comparado ao mesmo mês de 2025. Na Amazônia, os alertas de desmatamento somaram pouco mais de 297 quilômetros quadrados em junho de 2026, uma queda de 35% comparado ao mesmo período do ano passado. No acumulado de agosto de 2025 a junho de 2026, os avisos na Amazônia somaram 2.485 quilômetros quadrados, contra quase 4 mil quilômetros quadrados registrados no intervalo anterior, uma redução de 37,2%. Os dados são do Sistema de Detecção de Desmatamento em Tempo Real, DETER, que emite avisos diários de desmatamento a partir de imagens de satélite. O coordenador do Programa de Monitoramento Biomas BR, do Instituto Nacional de Pesquisas Espaciais, INPE, Cláudio Almeida, fala mais sobre esse sistema de alertas.
6: O DETER, ele tem essa coisa de que ele é feito de maneira muito mais rápida. O objetivo primário dele não é dar aquela área com precisão. É dizer para o órgão de fiscalização, olha, está ocorrendo um desmatamento aqui. Né? Então é importante que você... São milhares de alertas que são enviados por ano.
3: No Cerrado, os avisos de desmatamento caíram 5,3% em junho deste ano, comparado com junho de 2025. No entanto, de acordo com o Instituto Nacional de Pesquisas Espaciais, houve significativa cobertura de nuvens durante o mês, o que pode ter dificultado o mapeamento em determinadas regiões. Já no acumulado de agosto de 2025 a junho de 2026, os avisos de desmatamento no Cerrado somaram 4.689 quilômetros quadrados, uma queda de quase 8% comparado ao mesmo período anterior. Reportagem Luana Karen.
1: Minerais críticos são caracterizados pelo risco de escassez combinado com uma alta relevância econômica.
2: Eles são utilizados na fabricação de itens como baterias, computadores, celulares, painéis solares, turbinas eólicas e veículos elétricos.
1: O tema foi discutido hoje num encontro que reuniu representantes do setor produtivo, do governo e da academia.
7: Lítio, cobalto, níquel, cobre e terras raras fazem parte do grupo conhecido como minerais críticos. Eles são considerados estratégicos para alguns setores como tecnologia, defesa e energia. Com o aumento da demanda mundial, esses recursos ganharam maior importância econômica e geopolítica. Nesta sexta-feira, houve uma reunião entre representantes do governo, da academia e do setor produtivo para discutir diretrizes para o desenvolvimento da cadeia de minerais minerais críticos no país, como detalhou a ministra da Casa Civil, Miriam Belchior.
8: Aprofundamos questões relacionadas ao contexto geopolítico e parcerias internacionais, o potencial minerário do Brasil nessa área e instrumentos de apoio ao setor, a transformação mineral e a sustentabilidade, em quais cadeias produtivas apostar, quais são as necessidades de ampliação das nossas capacidades tecnológicas e produtivas e também os instrumentos de financiamento e de viabilização econômica.
7: Um estudo sobre terras raras elaborado pelo Centro de Gestão e Estudos Estratégicos, divulgado neste mês no Rio de Janeiro, revelou que o Brasil tem capacidade de se destacar nesse mercado até 2040. Alguns dos minerais críticos são a base para viabilizar a transição energética e a expansão de tecnologias digitais, de celulares a carros elétricos, por exemplo. O tema também avança no Congresso Nacional, com uma proposta de criação de uma política nacional para o setor. Reportagem, Márcia Fernandes.
2: O Brasil enviou nesta sexta-feira uma nova remessa de insumos hospitalares para a Venezuela, depois dos terremotos que atingiram a cidade de La Guaira há duas semanas.
1: Foram enviadas aproximadamente 5 toneladas de materiais de uso médico, cirúrgico e para atendimento pediátrico.
2: De acordo com o balanço divulgado pelo governo venezuelano, pelo menos 3.889 pessoas morreram. Mais de 6 mil foram resgatadas com vida e o número de feridos ultrapassa os 16 mil.
1: E logo mais, retornam da missão de apoio humanitário equipes brasileiras da Defesa Civil, do Corpo de Bombeiros, da Anatel e militares que atuaram no Hospital de Campanha em La Guaira.
2: A aeronave da Força Aérea Brasileira está prevista para desembarcar às 8 horas da noite na Base Aérea de Brasília.
1: E no início da tarde, o presidente Lula conversou por telefone com a presidente designada da Venezuela, Delcy Rodrigues.
2: De acordo com nota enviada à imprensa, os dois líderes trataram das perdas humanas e materiais provocadas pelos graves terremotos que assolaram o país.
1: A presidente da Venezuela agradeceu a ajuda humanitária enviada pelo Brasil e informou que as buscas pelas vítimas seguem em curso.
2: A líder venezuelana destacou ainda que se prepara para a difícil tarefa de reconstrução das áreas atingidas, em especial as moradias das famílias desabrigadas.
1: Vale recarga do mês de julho do programa Gás do Povo está disponível para as famílias beneficiárias.
2: Confira quem pode receber e como acessar o benefício.
9: Famílias inscritas no CAD Único com renda familiar mensal de até meio salário mínimo por pessoa podem ter direito à recarga gratuita do botijão de gás do programa Gás do Povo. O pagamento ocorre sempre no dia 10 de cada mês, inclusive quando a data cai em fins de semana ou feriados. Para ter acesso ao benefício, é preciso ter pelo menos 2 pessoas no lar e renda de até meio salário mínimo por pessoa. Estar com as informações do Cadastro Único atualizadas nos últimos 24 meses e nenhuma pendência no CPF também são critérios obrigatórios para acesso ao programa. O benefício varia conforme o número de integrantes da família. Casas com 2 ou 3 pessoas recebem 1 vale a cada 3 meses, enquanto famílias maiores recebem a cada 2 meses. Quem não tem celular ou internet pode usar o cartão do Bolsa Família, o cartão da Caixa ou informar o CPF na maquininha azulzinha, nos pontos autorizados. A iniciativa prevê a recarga gratuita do botijão de gás de 13 quilos para famílias de baixa renda. Vale lembrar que não estão inclusos os custos do vasilhame e do frete. A consulta do benefício e das revendas pode ser feita pelo aplicativo Meu Social Gás do Povo, pelo portal Cidadão e pelo Disque Social 121. Para mais informações, acesse gasdopovo.mds.gov.br. Thaís de Araújo, para a Voz do Brasil.
1: Uma busca centralizada de dados públicos federais com auxílio de inteligência artificial.
2: Onde qualquer cidadão pode solicitar informações aos órgãos públicos com uma única ferramenta.
1: Essa é a proposta da plataforma InformaBR, lançada pela Controladoria Geral da União para atender aos pedidos relacionados à Lei de Acesso à Informação.
2: Nós conversamos com o secretário nacional de Transparência e Acesso à Informação em Exercício, Marcelo Vidal, sobre a nova ferramenta e os direitos do cidadão à transparência de dados públicos. Acompanhe.
1: Olá, secretário. Bem-vindo à Voz do Brasil. Antes da gente falar diretamente sobre as novidades do Informa BR, eu queria começar explicando para os nossos ouvintes sobre a lei de acesso à informação, que é o que está na base dessa mudança que a gente vai tratar hoje aqui nessa entrevista. O que que prevê essa lei? Como que o serviço público atende essa demanda atualmente?
5: Olá, Mariana, olá, Luciano. É um prazer para a gente estar aqui. Bom, a lei de acesso à informação, ela vem, na verdade, regulamentar um direito fundamental do cidadão que está previsto lá no inciso 33 do artigo 5º da Constituição, que diz que todo e qualquer cidadão tem direito a ter acesso a informações públicas produzidas pelos órgãos da Administração Pública Federal. Então, ela traz uma inovação muito grande, que é o principal princípio dessa lei, que diz que a transparência é a regra e o sigilo é a exceção. Além disso, o que a lei traz para o cidadão? Ela traz já o direito de, sem que ele precise pedir informações, os órgãos têm a obrigação de publicar em suas páginas na internet algumas informações de interesse coletivo. Para além disso, ela traz também o direito do cidadão em fazer um pedido de acesso à informação. E em cima desse pedido de acesso à informação, que pode ser feito por qualquer cidadão, o órgão tem 20 dias para responder, prorrogado justificadamente com mais 10, e a partir daí o cidadão pode fazer esse pedido mesmo e principalmente sem que seja necessário ele justificar o que ele vai fazer com aquela informação. Então, essa é a nossa lei de acesso à informação, é essa lei que possibilita um controle social, que possibilita uma participação social mais qualificada e que é um dos principais pilares da nossa democracia.
2: A partir de agora, então, todos os pedidos de informações pela LAI, a Lei de Acesso à Informação, serão concentrados na plataforma Informa BR, é isso? As pessoas deixarão de procurar diretamente os órgãos responsáveis por aquela informação?
5: É exatamente. A partir de agora, todo e qualquer pedido de acesso à informação, ele deve ser feito pela plataforma Informa BR, que é uma plataforma que disponibiliza ao cidadão uma ferramenta onde ele pode fazer uma busca das informações que ele tem interesse para ver se elas já estão publicadas, e se não estiverem publicadas, ele pode aí sim fazer um pedido de acesso à informação dentro dos prazos regulamentares da LAI.
1: Agora, para isso, para fazer esse pedido ou consulta, a pessoa deve então usar a conta dela gov.br, né? O senhor pode explicar para a gente como é que funciona esse acesso?
5: Exatamente. Para acessar a plataforma e fazer um pedido, na verdade, para acessar a plataforma, ela é pública, mas para fazer um pedido de acesso à informação, o cidadão precisa se identificar e ele se identifica por meio do seu login no gov.br. A plataforma, ela exige a conta no gov.br, que pode ser no nível bronze, que é o nível de entrada do gov.br, mas a gente recomenda fortemente que se utilize o nível prata ou ouro, porque muitas vezes o cidadão ele pede informações pessoais referentes a ele próprio, e aí somente com esse nível de acesso ele vai poder ter acesso a essas informações sem precisar ir até o órgão e comprovar que ele que está pedindo aquela informação é o proprietário daquela informação.
2: Agora, secretário, o governo possui outra plataforma, que é o Fala BR, focada exatamente no serviço de ouvidoria. O senhor pode explicar a diferença entre as duas?
5: Perfeito, exatamente. A administração também tem o sistema Fala BR. Até então, todos os pedidos de acesso à informação, como as manifestações de ouvidorias, eram feitas por meio desse sistema, mas a partir do dia 29 de junho passado, todos os pedidos de acesso à informação migram para essa nossa nova plataforma, o Informa BR. Continua sendo feito no Fala BR aquelas manifestações de ouvidoria, e aqui eu estou me referindo àqueles elogios, reclamações, denúncias, elas continuam sendo feitas na plataforma Fala BR. Agora, os pedidos de acesso à informação, eles passam a ser feitos pelo Informa BR, porque são públicos normalmente diferentes que fazem uso dessas duas plataformas. E é interessante também a gente ressaltar, Luciano, porque assim, se a lógica do serviço, desses dois serviços, e aqui é bem interessante a gente trazer isso para que o ouvinte possa entender, nós estamos trabalhando com a ideia desses dois serviços trabalharem de forma muito integrada, muito harmônica, com plataformas, inclusive visualmente, muito parecidas. Agora, dentro da ideia e do contexto de que, pelo Fala BR, O cidadão fala, ele reclama, ele pede manifestação, ele denuncia. E pelo Informa BR, ele pede informação que o governo vai informar. Então daí vem o nome Fala BR e o nome Informa BR.
1: Já são autoexplicativos, né? Secretário, a gente sabe que qualquer cidadão pode usar o Informa BR, mas é muito comum, mais comum é que a lei de acesso à informação seja utilizada por pesquisadores, por jornalistas, né? Se a pessoa quiser fazer um pedido no Informa BR, ela tem como checar se aquela dúvida, aquele pedido que ela está fazendo, já foi feito antes? Isso fica disponível publicamente? Quer dizer, se já foi alvo de uma consulta, existe uma base de dados pública? Como é que funciona isso?
5: Então, Mariana, exatamente essa é uma das grandes inovações que a gente traz com essa nova plataforma Informa BR. Porque nessa plataforma, o cidadão vai poder colocar numa ferramenta de busca se aquela informação que ele está precisando, se ela já está disponível proativamente. O que significa isso? A Administração Pública Federal ela tem algumas obrigações legais de, independente de um pedido de acesso à informação, de publicar algumas informações sobre a sua gestão. Além disso, hoje nós já respondemos, desde a entrada em vigência da LAI há 14 anos atrás, nós já respondemos mais de 1 milhão e 600 mil pedidos de acesso à informação. E toda essa base também, ela está disponível já na internet para que seja consultada. Então hoje, no Informa BR, uma das grandes inovações é que a gente traz uma tecnologia de inteligência artificial para que o cidadão, antes de fazer o seu pedido de acesso à informação, ele consulte se aquela informação já está publicada. E ao colocar isso na busca, a plataforma vai retornar para ele dizendo, olha, essa sua informação que você está pedindo, ela já está publicada aqui nesse endereço e aí facilmente ele vai ter acesso àquela informação.
2: E no caso de informações sigilosas, mesmo assim é possível fazer o pedido de informação pelo Informa BR? Quais são os critérios para o pedido ser atendido, secretário?
5: Sim, na verdade, toda e qualquer informação pública pode ser objeto de solicitação. A questão das informações sigilosas e classificadas, ela tem que ser avaliada no momento da resposta do pedido. Então, assim, não cabe ao cidadão saber se a informação é sigilosa ou não. Ele pede a informação. Cabe ao órgão respondente verificar se aquela informação é uma informação que precisa ser protegida ou que tem algum sigilo. Lembrando que a própria LAI já traz algumas hipóteses de sigilo, principalmente em relação àquelas informações pessoais que dizem respeito à honra, à intimidade de alguma pessoa, mas também a gente tem várias leis que impõem sigilo a algumas informações, como a lei do sigilo bancário, a do sigilo fiscal. No momento da resposta, cabe ao órgão verificar se a informação que está sendo solicitada ela tem algum tipo de restrição. Lembrando que isso é um dever do órgão também. Então, assim, agora, também é um dever de quem está respondendo, ao negar uma informação com base em um sigilo, que ele expressamente explicite qual é o motivo, e esse motivo necessariamente tem que estar ou na LAI ou em uma norma, uma lei específica. Então, da mesma forma que é um dever do Estado entregar a informação, é um dever do Estado proteger aquelas informações que precisam ser protegidas. Agora, precisa estar sempre muito bem fundamentado e explicitado para o cidadão que está requerendo aquela informação o motivo pelo qual ela não é pública, não pode ser fornecida.
1: E tem situações também que pode ser fornecida parcialmente, né? Atendido parcialmente o pedido, ou seja, parte das informações são sigilosas, mas as outras não, e aí o pedido pode ser atendido parcialmente.
5: Perfeito. Excelente pergunta. Na verdade, o fato de ter parte de uma informação que esteja protegida por uma regra de sigilo não significa que o todo não deva ser concedido. Então, precisa ser feita uma análise se é possível fazer o tajamento de alguma parte da informação do documento que está sendo solicitado. E aí sim, se tem partes que podem ser tajadas e partes que são públicas, é dever do Estado entregar essa informação com a preservação daquela parte que é sigilosa, com o devido tajamento.
2: Muito bem, nós conversamos com Marcelo Vidal, secretário nacional de Transparência e Acesso à Informação em Exercício. Muito obrigado, secretário, por sua entrevista aqui à Voz do Brasil.
5: Muito obrigado e é um prazer estar aqui com vocês.
1: Conab, Companhia Nacional de Abastecimento, alerta para tentativas de golpe registradas em diferentes regiões do país.
2: Pessoas estão se passando por representantes da Conab e prometem doações de cestas de alimentos, pescado e kits de irrigação mediante cobrança antecipada de valores, como supostos custos de transporte.
1: O presidente da Conab, Silvio Porto, informa que a companhia não cobra qualquer valor para a entrega de alimentos ou insumos e não solicita depósitos, transferências ou pagamentos para participação em seus programas.
10: Não há cobrança, isso chega de forma de doação. Então é muito importante que essas organizações fiquem atentas. Caso recebam esse tipo de demanda, tentem identificar quem está fazendo, em nome de quem, ou o número de telefone, enfim, de contato, de WhatsApp, e façam a denúncia por meio da nossa ouvidoria, busquem os nossos canais aqui pelo nosso site, pode ser também pelas nossas superintendências regionais, e também denunciem nas polícias, levem isso, registrem boletins de ocorrência.
2: Caso receba esse tipo de abordagem, entre em contato com a Conab pelo telefone 61-3403-4575 ou pelo e-mail ouvidoria@conab.gov.br.
1: Entrevistadores da Pesquisa Nacional de Saúde já começaram a visitar domicílios em todo o país.
2: O levantamento reúne informações sobre as condições de saúde da população e nesta edição contará também com coleta de sangue e urina em parte dos participantes.
11: Qual é o peso médio da população brasileira? Quantos têm anemia ou algum problema de saúde? E como está a saúde mental ou a prática de esportes no Brasil? Essas são algumas das perguntas que constam na Pesquisa Nacional de Saúde, que começou agora em julho e vai até 30 de novembro deste ano. Agentes do IBGE e do Ministério da Saúde vão visitar 140 mil famílias brasileiras para coletar informações sobre as características dos domicílios, perfil dos moradores e condições de saúde, como explica Mônica Marli, coordenadora adjunta da pesquisa.
12: Então a gente vai falar sobre alimentação, a gente vai falar sobre uso de álcool, a gente vai falar sobre fumo, a gente vai falar sobre sono, sobre bem-estar. Também vamos falar sobre saúde da mulher, saúde da pessoa com mais de 60 anos também, saúde de crianças e adolescentes. Então, é um perfil bem amplo da saúde e da saúde como um todo, né? Não só de doenças, a gente fala do bem-estar também.
11: O questionário individual será aplicado a um morador com 15 anos ou mais. Também serão verificados pressão arterial, peso e altura dos participantes. A pesquisa vai contar ainda com coleta de sangue e urina de cerca de 20 mil participantes com 35 anos ou mais, residentes em capitais e regiões metropolitanas. Os exames de sangue vão avaliar hemograma, perfil lipídico, hemoglobina glicada, creatinina, ácido úrico, sódio e potássio, além de sorologia para chikungunya e dosagem de chumbo e mercúrio. De acordo com Letícia Cardoso, diretora do Departamento de Análise Epidemiológica e Vigilância de Doenças Não Transmissíveis do Ministério da Saúde, os resultados vão servir para produzir indicadores relacionados a doenças crônicas e outros agravos à saúde, além de direcionar políticas públicas.
13: Muitas pessoas não conseguem o acesso ou não fazem os seus exames de rotina, tanto na frequência quanto na oportunidade que deveria fazer, e desconhecem situações de saúde, como, por exemplo, diabetes. Então, é muito importante que a gente tenha esse diagnóstico mais preciso. Essa informação ela é útil para compor o retrato do Brasil.
11: Os entrevistadores do IBGE estarão identificados com crachá do Instituto, uniforme institucional e dispositivo eletrônico de coleta. A identidade dos servidores pode ser confirmada pelo portal respondendo.ibge.gov.br ou pelo telefone 0800-721-8181. Reportagem Graziele Bezerra.
1: E essas foram as notícias do Governo Federal.
2: Uma realização da Secretaria de Comunicação Social da Presidência da República.
1: Com produção da empresa Brasil de Comunicação.
2: Fique agora com as notícias do Poder Judiciário e do Congresso Nacional. Boa noite, bom fim de semana.
1: A gente volta segunda. Boa noite.
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15: Em resposta ao STF, tribunais estaduais negam irregularidades nos pagamentos feitos a magistrados entre abril e julho deste ano. TST promove seminário de precedentes na Justiça do Trabalho. Para o STJ, é possível partilha amigável com divisão desigual dos quinhões hereditários. Boa noite, eu sou Walter Lima. Em resposta ao STF, tribunais estaduais negam irregularidades nos pagamentos feitos a magistrados. As informações são sobre os meses de abril e julho deste ano. Marcelo Della Libera.
16: Os 7 tribunais brasileiros negaram irregularidades nos pagamentos a magistrados após cobrança do Supremo Tribunal Federal. As cortes do Paraná, Rio Grande do Norte, Rio de Janeiro, Maranhão, Distrito Federal, Rondônia e Goiás responderam ao ministro Alexandre de Moraes, que exigiu esclarecimentos sobre o cumprimento do teto constitucional entre abril e julho deste ano.
15: Herdeiros podem dividir bens de herança entre partes diferentes, desde que sejam maiores de idade, capazes e haja cessão de direitos hereditários. Esse é o entendimento do STJ, Fátima Uchoa.
17: Um homem falecido deixou 2 irmãos como herdeiros, sendo um bilateral e o outro unilateral. Após o inventário, ambos fizeram acordo no qual o irmão unilateral receberia a maior parte dos bens. A Justiça de São Paulo recusou a homologação da partilha por entender que haveria renúncia parcial da herança, o que é vedado por lei. Mas a terceira turma do STJ considerou que o juiz deve verificar apenas se a vontade dos herdeiros foi manifestada de forma livre e regular, sem exigir que cada um receba a mesma parcela. Segundo a ministra relatora Nancy Andrighi, a partilha amigável prevista no Código Civil prestigia a autonomia dos herdeiros, exigindo apenas que eles sejam capazes, estejam de acordo com a divisão e sigam as formalidades legais.
15: Atenção, magistrados, servidores da Justiça do Trabalho e público em geral. TST promove seminário de precedentes na Justiça do Trabalho. O encontro é para debater os entendimentos consolidados que devem ser aplicados nos julgamentos de processos em todo o país. Mila Amaral.
18: O seminário está marcado para os dias 2 e 3 de setembro na sede do TST em Brasília. O evento faz parte da Semana Nacional dos Precedentes Trabalhistas 2026. O encontro vai debater a formação e aplicação dos precedentes judiciais, que são as jurisprudências definidas pelo Tribunal Superior do Trabalho, que devem ser aplicadas em todos os julgamentos semelhantes na Justiça do Trabalho. Os painéis serão presenciais, mas depois vão ficar disponíveis no YouTube. Já os cursos são exclusivos para os magistrados e servidores com direito a certificado. Então, se você tem interesse em participar, logo mais as informações sobre as inscrições e a programação completa serão divulgadas nos canais oficiais do TST.
15: Resolução do TSE reúne regras sobre ilícitos eleitorais e condutas proibidas nas eleições 2026. O objetivo é que a disputa eleitoral se dê em condições de igualdade. Fábio Ruas.
19: As diversas irregularidades são divididas em 6 grupos principais: abuso de poder, fraude, corrupção eleitoral, arrecadação de gastos ilícitos de campanha, captação ilícita de voto e condutas vedadas a agentes públicos. Para saber quais tipos de conduta caracterizam essas irregularidades, é só entrar no site tse.jus.br, acessar diretamente as resoluções ou a série de reportagens por dentro das eleições.
15: Justiça confirma a suspensão de novas licenças para Complexo Azulão, no Amazonas, até a realização de consulta prévia e estudos sobre povos indígenas. A ação foi proposta pelo MPF. Vanessa Pereira.
20: O Tribunal Regional Federal da Primeira Região, o TRF1, manteve por unanimidade a decisão que suspende as atividades e a emissão de novas licenças ambientais para o Complexo Azulão, empreendimento de exploração de gás natural da empresa Eneva S.A., localizado nos municípios de Silves e Itapiranga. A área é sobreposta ao território reivindicado como Terra Indígena Gavião Real. O TRF1 reafirmou que a ausência de homologação definitiva da terra indígena não afasta a proteção constitucional do território.
15: 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Uma boa noite, bom fim de semana e até segunda-feira.
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21: Eu sou Paula Groba.
22: E eu sou Ricardo Nakaoka.
21: E estes são os destaques de hoje do Jornal do Senado, que começa agora.
22: Sugestão de cidadão para simplificar tributação de profissionais liberais vira projeto de lei.
21: Projeto cria alerta nacional para ampliar buscas por pessoas desaparecidas.
22: Porte de arma para mulheres sob amparo da Lei Maria da Penha pode ser autorizado.
21: Boa noite.
22: Boa noite.
21: Uma ideia que nasceu da participação popular pode mudar a forma como profissionais liberais pagam impostos no Brasil.
22: A Comissão de Direitos Humanos aprovou uma sugestão apresentada no portal E-Cidadania para simplificar o regime tributário da categoria. O texto agora será transformado em projeto de lei. Repórter Patrícia Oliveira.
23: Um cidadão de Goiás sugeriu ao Senado a criação de um regime tributário simplificado para arquitetos e engenheiros que atuam como pessoa jurídica e não possuem funcionários. A sugestão recebeu mais de 20 mil apoios online e foi aprovada na Comissão de Direitos Humanos. O relator, senador Laércio Oliveira, do Progressistas de Sergipe, ampliou essa medida para todas as categorias de profissional liberal que trabalha por conta própria, chamado de microempreendedor profissional, ou MEP. Poderá optar pelo regime do MEP o profissional que tiver receita bruta anual de até R$ 120 mil, reais, com recolhimento mensal de 6% da receita bruta. A intenção é reduzir a burocracia, incentivar a formalização e diminuir a carga de impostos para quem atua sozinho na profissão. Como destacou na leitura do relatório o senador Jaime Bagatoli, do PL de Rondônia.
24: Os jovens profissionais que hoje operam na informalidade ou como pessoa física com carga tributária sufocante teriam uma porta de entrada viável para o mercado formal.
23: A sugestão aprovada será transformada em projeto de lei complementar.
21: E avançou no Senado um projeto que pode agilizar a regularização de áreas ocupadas irregularmente e melhorar as condições de moradia de milhões de brasileiros.
22: A proposta foi aprovada pela Comissão de Assuntos Econômicos e agora segue para a Comissão de Constituição e Justiça. O repórter Márcio Maturana tem os detalhes.
25: Mais de 5 milhões de domicílios no Brasil em 2022 estavam em assentamentos irregulares, como favelas, invasões, comunidades, loteamentos ilegais e palafitas, segundo o IBGE. Para enfrentar essa situação, a Comissão de Assuntos Econômicos aprovou um projeto que atualiza as regras de regularização fundiária para incluir novas diretrizes de reassentamento, planejamento urbano e de concessões urbanísticas. A proposta amplia a segurança de moradores em áreas de risco, facilita a regularização fundiária, permite maior participação da iniciativa privada, dá mais autonomia aos municípios, agiliza obras de saneamento e esclarece regras para evitar entraves na legalização dos espaços. O relator foi o senador Fernando Dueire, do PSD de Pernambuco.
26: Esses locais são marcados por ocupações
3: regiões desordenadas, falta de serviços públicos e infraestrutura inadequada, evidenciando a necessidade urgente de políticas públicas eficazes para regularização fundiária e melhoria da qualidade da moradia e, por conseguinte, da qualidade de vida das pessoas.
25: O texto de autoria do senador Chico Rodrigues, do PSB de Roraima, segue para a votação na Comissão de Constituição e Justiça.
21: E a Comissão de Agricultura e Reforma Agrária analisa um projeto que reduz o tamanho mínimo para o desmembramento de imóveis rurais. A proposta fixa esse limite em 5 mil metros quadrados, o equivalente a meio hectare. Hoje, a área mínima varia entre 2 e 5 hectares, conforme a região, e imóveis menores não podem ser registrados em cartório nem cadastrados no INCRA.
22: O relator da proposta é o senador Wellington Fagundes, do PL de Mato Grosso. Segundo ele, a mudança pode ampliar as oportunidades para as famílias que vivem no campo, estimular a geração de empregos, facilitar a comercialização da produção rural e contribuir para reduzir os conflitos fundiários.
5: Como relator, já tenho decisão de fazer um relatório favorável, porque tenho certeza que esse parcelamento de terras com 5 mil metros quadrados vai permitir geração de emprego, vai permitir paz no campo.
21: A Comissão de Segurança Pública pode votar o projeto de lei que autoriza o porte de arma de fogo para mulheres sob medida protetiva da Lei Maria da Penha.
22: A proposta, que já passou pela Comissão de Direitos Humanos, chega ao colegiado com a sugestão de que o porte seja transformado em posse, caso a medida protetiva seja revogada. Repórter Bruno Lourenço.
6: O projeto de lei altera o Estatuto do Desarmamento para garantir o direito ao porte de arma de fogo a mulheres sob amparo de medidas protetivas da Lei Maria da Penha. O texto também reduz a idade mínima para 18 anos, tanto para aquisição quanto para o porte de arma pelas vítimas. O senador Plínio Valério, do PSDB do Amazonas, explicou que a situação vivida por mulheres ameaçadas justifica a concessão do porte.
7: A medida se justifica pelo princípio da legítima defesa e pelo direito à vida, ambos garantidos pela Constituição Federal. Em situações extremas em que a ameaça à integridade física é clara e presente, a possibilidade de portar uma arma pode funcionar como meio de defesa eficaz em um momento de emergência.
6: A Comissão de Segurança Pública pode acrescentar dispositivo para determinar que, caso a mulher perca o direito de portar a arma na rua, em virtude do fim de medida protetiva, ela mantenha pelo menos a posse, a fim de preservar o investimento na aquisição da arma e munição e protegê-la em casa ou no ambiente de trabalho.
21: E a Comissão de Direitos Humanos aprovou a criação de um alerta nacional para ajudar a localizar pessoas desaparecidas. Só no ano passado, o Brasil registrou mais de 85 mil desaparecimentos, uma média de 233 casos por dia.
22: Pelo projeto, operadoras de telefonia vão enviar alertas gratuitos aos celulares de pessoas que estiverem na região do desaparecimento, mobilizando a população nas primeiras horas das buscas. A proposta também prevê parcerias com aplicativos de mensagens e redes sociais e segue para a Comissão de Segurança Pública.
21: A senadora Zenaide Maia, do PSD do Rio Grande do Norte, fez um apelo para que a população doe sangue e alertou para a queda nos estoques dos hemocentros. Ela lembrou que uma única doação pode salvar e beneficiar até 4 pessoas. A parlamentar destacou que, mesmo após o fim da campanha Junho Vermelho, a necessidade de doações continua para garantir o atendimento a cirurgias, emergências, tratamentos contra o câncer e outros procedimentos hospitalares.
22: Zenaide Maia também ressaltou que, durante as férias escolares, o número de doadores costuma cair, enquanto a demanda por transfusões aumenta. Além disso, criticou a chamada PEC do plasma, que propõe autorizar bancos de sangue privados a comercializar plasma humano, o que hoje é vedado pela Constituição.
8: A doação de sangue não é transação, não é negócio, não é mercado, é um ato de fé e solidariedade da humanidade.
21: E uma nova lei sancionada garante mais segurança a professores da educação básica da rede pública que queiram investir na própria formação. A norma assegura licença remunerada para cursos de especialização, mestrado, doutorado, qualificação profissional e pesquisas na área de educação.
22: A medida foi aprovada pelo Senado em junho e teve como relatora a senadora professora Dorinha Seabra, do União do Tocantins. Segundo ela, a Lei de Diretrizes e Bases da Educação já previa o direito à licença remunerada, mas não definia quais atividades poderiam ser consideradas aperfeiçoamento profissional. Com a nova lei, essas hipóteses passam a estar expressamente previstas, o que traz mais segurança jurídica e reforça a valorização dos professores.
2: Trata-se de reconhecer que o professor não é apenas receptor de conhecimento produzido pela academia, mas ele também é agente capaz de produzir saberes a partir da sua experiência profissional.
22: Com a edição de Paula Groba e trabalhos técnicos de João Lira, o Jornal do Senado fica por aqui. Acompanhe agora as notícias da Câmara dos Deputados. Boa noite.
21: Boa noite e um bom fim de semana.
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11: Deputados estudam considerar peso do veículo no cálculo do IPVA.
12: Projeto autoriza governos a comprar produto ou processo inovador.
11: Comissões avaliam ação nacional de enfrentamento ao capacitismo.
13: Boa noite. Avança projeto na Câmara sobre a Política Nacional de Enfrentamento ao Capacitismo. A repórter Júlia Lopes nos conta quais são as medidas.
26: A Comissão de Defesa dos Direitos das Pessoas com Deficiência aprovou o projeto que institui a Política Nacional de Enfrentamento ao Capacitismo. A proposta, apresentada pelo deputado Duarte Júnior do Maranhão, tem como objetivo erradicar a discriminação contra pessoas com deficiência e promover a inclusão social efetiva. Pelo texto, o conceito de capacitismo é associado à definição prevista na Convenção Internacional sobre os Direitos das Pessoas com Deficiência, que reconhece como discriminação por motivo de deficiência, direta ou indireta, toda ação que resulte na violação de direitos humanos, na exclusão social e na restrição do direito à cidadania. O Brasil tem hoje mais de 14,4 milhões de pessoas com deficiência, o equivalente a 7,3% da população com 2 anos ou mais. Segundo a quarta edição da pesquisa Udiversity, 72% das pessoas com deficiência que procuram emprego afirmam já ter sido alvo de capacitismo no processo de contratação. Isso significa que 7 em cada 10 profissionais com deficiência relatam ter enfrentado discriminação na busca por trabalho. O deputado Duarte Júnior destacou a importância de conscientizar a população sobre o tema e ressaltou que a legislação brasileira já prevê a discriminação como crime.
27: É fundamental uma política de enfrentamento ao crime de capacitismo. E esse enfrentamento passa por uma sanção, uma punição que preenche o caráter punitivo, coercitivo e pedagógico para desestimular essa prática. O crime de capacitismo já é previsto pela Lei Brasileira de Inclusão. Mas estamos apresentando aqui na Câmara Federal duas propostas que transformam o crime de capacitismo num crime hediondo e também num crime inafiançável e prescritivo.
26: A proposta também estabelece que o governo federal deverá implementar a política, além de adotar outras diretrizes, como a realização de campanhas educativas e de conscientização sobre o capacitismo, o incentivo à inserção de pessoas com deficiência no mercado de trabalho e em todos os setores da sociedade, além do fortalecimento da educação e da cultura inclusiva. Na opinião da deputada Érica Cocai, do PT do Distrito Federal, que participou da discussão, a acessibilidade e a inclusão precisam estar presentes em todos os espaços.
28: Então, portanto, se nós vamos assegurar uma cidade onde todos os nossos direitos possam ser contemplados e tenham espaços fartos para que eles possam serem efetivados, não é permitido que nós tenhamos a exclusão de determinados espaços da acessibilidade. A acessibilidade tem que ser em todos os cantos onde nós exercemos essa mágica condição humana.
26: A proposta, que busca reduzir a discriminação e ampliar a conscientização da população sobre os direitos das pessoas com deficiência, segue agora para análise na Comissão de Finanças e Tributação. Da Rádio Câmara de Brasília, Júlia Lopes.
0: Habitação. A Câmara promoveu audiência para discutir os critérios de seleção para o Minha Casa Minha Vida Rural. Hildo Rocha, do MDB do Maranhão, resume que foram priorizados municípios com menor índice de desenvolvimento humano, maior população rural e maior déficit habitacional.
1: Hildo Rocha também cita a ampliação dos investimentos em habitação rural e informa que cerca de 80 mil moradias já foram contratadas. O parlamentar acrescenta que 3 mil casas do Residencial Mato Grosso, no Maranhão, devem ser entregues nos próximos dias.
0: Meio Ambiente. Carlos Gomes, do Republicanos do Rio Grande do Sul, comemora a aprovação do projeto que amplia os incentivos fiscais destinados à reciclagem para fortalecer a economia circular. A proposta aumenta o limite de dedução do imposto de renda para estimular novos investimentos.
1: O parlamentar afirma ainda que a lei de incentivo à reciclagem já viabilizou centenas de projetos em todo o país e que o aperfeiçoamento da legislação vai ampliar a captação de recursos. Carlos Gomes pede o apoio dos deputados para a aprovação da matéria.
0: Transportes. Comissão da Câmara dos Deputados aprovou uma proposta que muda cálculo do IPVA para considerar peso do veículo. A repórter Paula Bittar explica qual a diferença para o sistema atual.
14: A Comissão de Constituição e Justiça da Câmara aprovou uma proposta que altera a base de cálculo do Imposto sobre a Propriedade de Veículos Automotores, o IPVA, para considerar apenas o peso do veículo e não mais o valor de mercado. O texto também estabelece um teto para a cobrança do imposto. O valor total não poderá exceder 1% do valor de venda do automóvel. Além disso, a proposta autoriza os estados a criarem descontos para veículos menos poluentes. Atualmente, o IPVA é cobrado pelos estados com base no valor de mercado do veículo calculado pela tabela FIPE, com alíquotas que variam entre 1% e 4%. O relator na CCJ, deputado Rodrigo de Castro, do União de Minas Gerais, apresentou parecer favorável à proposta, mas com uma mudança que retirou do texto o item que estabelecia um limite na despesa total anual do Congresso Nacional, das Assembleias Legislativas e da Câmara Legislativa do Distrito Federal, assim como dos Tribunais de Contas. Segundo Castro, esse item estabelecia parâmetros financeiros incompatíveis com a manutenção da autonomia administrativa e financeira dos entes federados. Mas o texto mantém um limite para gastos com propaganda institucional de todos os poderes e do Ministério Público de 0,1% da receita corrente líquida. Fica proibida a publicidade de caráter promocional ou pessoal. Com relação à mudança na arrecadação dos entes a partir de novas regras para o IPVA, o relator disse que a comissão que ainda vai analisar a proposta deverá se debruçar sobre o tema para avaliar os efeitos fiscais, federativos e orçamentários, inclusive quanto à eventual redução de receitas, a repercussão sobre a autonomia financeira dos estados e a necessidade de regras de transição capazes de preservar a continuidade dos serviços públicos. Logo no início da reunião da CCJ, o presidente da comissão, o deputado Leur Lomanto Júnior, do União da Bahia, disse que o debate é sobre a modernização do sistema tributário brasileiro.
15: É legítimo reconhecer que para milhões de brasileiros o veículo deixou de ser um bem de luxo há muito tempo. Para inúmeras famílias, representa instrumento de trabalho, fonte de renda, meio de transporte indispensável e condição para o exercício de atividades econômicas. Em um cenário de elevada carga tributária, é natural que o parlamento seja chamado a discutir se determinados modelos de tributação continuam atendendo aos princípios da razoabilidade, da justiça fiscal e da capacidade contributiva.
14: Já o deputado Helder Salomão, do PT do Espírito Santo, disse que a comissão especial deverá encontrar uma solução para a redução na arrecadação. E ele também acredita que a mudança poderá gerar uma distorção.
16: O cara que tem um caminhão velho, pesado, vai pagar um imposto maior do que o cara que tem uma Ferrari construída com fibra de carbono, levíssima. Então não podemos promover aqui uma distorção e privilegiar os ricaços, aqueles que vão poder comprar uma Ferrari, uma BMW.
14: O autor da proposta, deputado Kim Kataguiri, do Missão de São Paulo, por outro lado, afirmou que não falta de onde cortar para garantir a redução na carga tributária.
3: Nós temos para apresentar na comissão especial mais de 200 bilhões de reais em diferentes compensações que podem ser colocadas. Privilégio para cortar, seja tributário, seja de supersalário, seja de desonerações setoriais, não falta no nosso país.
14: A proposta que altera a base de cálculo do IPVA para considerar apenas o peso do veículo e não mais o valor de mercado ainda precisa ser analisada por uma comissão especial que deverá ser criada para esse fim e depois segue para a apreciação do plenário, onde precisará ser votada em dois turnos. Da Rádio Câmara, de Brasília, Paula Bittar.
4: Previdência.
13: Dr. Flávio, do PL do Rio de Janeiro, solicita a aprovação de projeto de sua autoria que propõe o pagamento automático do salário maternidade pelo INSS logo após a apresentação do atestado médico ou certidão de nascimento.
0: Dr. Flávio afirma que o projeto reduz a burocracia e as longas filas enfrentadas pelas mulheres, evitando que muitas mães fiquem sem renda por 2 a 4 meses, justamente no momento de vulnerabilidade e aumento de despesas com o recém-nascido, como acontece hoje.
4: Desenvolvimento Regional.
13: Daniel Trzesiak, do PSDB, pede a liberação de 27 bilhões de reais da multinacional chilena CMPC em Barra do Ribeira, no Rio Grande do Sul. Segundo ele, a falta de conhecimento da realidade local e a burocracia travam a instalação da fábrica, que deve gerar mais de 12 mil empregos.
0: Uma ação civil pública do Ministério Público Federal questiona a falta de consulta a indígenas da região. Daniel Trzesiak defende, entretanto, o cumprimento da lei e o apoio ao maior aporte privado da história gaúcha para assegurar os trabalhadores e impulsionar o sul do estado.
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4: Votação.
13: A Câmara aprovou duas medidas provisórias, uma delas para subsidiar o custo do litro do diesel e a outra para ajudar na recuperação após as enchentes em Minas Gerais. O repórter Antônio Vital acompanhou a votação.
18: A Câmara dos Deputados aprovou duas medidas provisórias que autorizam o uso de dinheiro público para finalidades emergenciais não previstas no orçamento deste ano. Uma delas permite que a Agência Nacional do Petróleo, Gás Natural e Biocombustíveis, a ANP, use 10 bilhões de reais do orçamento para custear parte do preço do diesel, depois do aumento no mercado internacional provocado pela guerra entre os Estados Unidos e o Irã. Ao editar a medida provisória, o governo argumentou que o conflito tem o potencial de gerar um efeito cascata inflacionário, desabastecimento e comprometimento da atividade econômica. A medida provisória foi editada em março, 20 dias depois do início do conflito no Oriente Médio, com efeito imediato. Na prática, esse dinheiro está sendo usado para subsidiar 32 centavos por litro de diesel para os produtores e importadores do combustível, o que tem reflexo no custo final para o consumidor. O prazo para o subsídio termina no fim do ano, ou quando atingir um montante de 10 bilhões de reais. O deputado Tadeu Venere, do PT do Paraná, defendeu a necessidade de custear parte do preço do diesel.
19: Parte desses recursos vem justamente de um imposto, entre aspas, uma taxação sobre exportação, para evitar que nós tivéssemos uma disparada do preço do diesel. Lembrar que o diesel hoje movimenta praticamente 100% do transporte público. Lembrar que o diesel é responsável por mais de 80% de todo o transporte de carga no Brasil, seja ele rodoviário, seja ele ferroviário, seja ele por navios. Então é preciso que a gente olhe para esta medida que está sendo tomada como uma medida para proteger a população brasileira.
18: A segunda medida provisória aprovada autoriza o uso de 1,3 bilhão de reais para compensar danos causados pelas enchentes que afetaram em fevereiro a população de cidades como Ubá e Juiz de Fora, na Zona da Mata de Minas Gerais. Desse total, 500 milhões foram destinados à construção de 1.500 casas do programa Minha Casa Minha Vida. O restante será usado para custear ações para diminuir as consequências das mudanças climáticas, para assistência social e para financiar pequenas empresas da região. O deputado Hildo Rocha, do MDB do Maranhão, defendeu a importância dos recursos emergenciais.
2: É uma provisória importante que vem em socorro de Minas Gerais, da cidade, principalmente da cidade de Juiz de Fora, de Ubá, que precisavam de atendimento, famílias que sofreram com as enxurradas, com as enchentes que lá tiveram durante já neste ano, e também ainda aqueles do Rio Grande do Sul que precisavam de moradia.
18: As duas medidas provisórias foram enviadas para análise do Senado. Da Rádio Câmara de Brasília, Antônio Vital.
4: Agricultura.
0: João Daniel, do PT de Sergipe, é favorável a medidas emergenciais de apoio aos produtores rurais e preservação dos rebanhos. Ele informa que apresentou projeto de lei e indicações ao governo federal em busca de crédito para evitar prejuízos à economia regional.
13: João Daniel alerta para os efeitos das mudanças climáticas e da estiagem sobre a produção agropecuária no semiárido de Sergipe. De acordo com o deputado, a seca comprometeu grande parte da safra e ameaça.

0: Dimas Gadelha, do PT do Rio de Janeiro, defende a criação da Terrabras, empresa pública destinada à pesquisa, exploração e processamento de minerais estratégicos. A estatal atuaria em áreas ligadas a terras raras e outros insumos utilizados na transição energética.
1: O deputado argumenta que a medida fortalece a soberania nacional, estimula a industrialização e a agregação de valor no país. Dimas Gadelha conclui que o texto prevê ainda mecanismos para ampliar o controle estatal sobre cadeias produtivas consideradas estratégicas.
2: Ciência e tecnologia.
0: Comissão aprova projeto para compra pública de produto inovador. A repórter Sofia Peçanha tem os detalhes.
3: A Comissão de Ciência, Tecnologia e Inovação da Câmara dos Deputados aprovou o projeto que altera a Lei da Inovação para permitir que o poder público adquira produtos ou processos inovadores desenvolvidos com recursos de incentivo à pesquisa e ao desenvolvimento tecnológico. A proposta autoriza que contratos firmados pelo governo para atividades de pesquisa e desenvolvimento possam incluir cláusula que garanta a compra do produto ou processo inovador resultante desses projetos, inclusive nos casos de encomendas tecnológicas e transferências estratégicas de tecnologia. A deputada Maria do Rosário, do PT do Rio Grande do Sul, relatora na comissão, explicou que o objetivo é dar segurança aos investimentos em inovação.
4: Propõe resolver essa lacuna ao incluir dispositivo que trata da garantia de mercado para produtos e serviços resultantes de projetos contratados por meio de encomendas tecnológicas, conferindo previsibilidade e atratividade aos investimentos em inovação.
3: Segundo a justificativa, embora existam recursos públicos significativos aplicados em inovação por meio de editais de subvenção econômica e fundos tecnológicos, ainda não há mecanismos claros que assegurem mercado para os produtos desenvolvidos com esse apoio. Para a deputada Alice Portugal, do PSDB da Bahia, relatora na Comissão de Administração e Serviço Público, a mudança busca justamente superar essa limitação.
5: Esse dispositivo não tem sido amplamente aplicado, pois carece de mecanismos que garantam a continuidade dos investimentos e, consequentemente, o interesse do setor privado no desenvolvimento tecnológico como parceiro dos interesses públicos, traduzidos pelo avanço tecnológico do país a médio e longo prazo. É exatamente desse ponto que reside o objetivo dos projetos.
3: Os autores do projeto, a deputada Jandira Fegali, do PSDB do Rio de Janeiro, e outros parlamentares, defendem que, ao garantir a possibilidade de aquisição dos produtos desenvolvidos com recursos públicos, o texto amplia a segurança jurídica para empresas e instituições de pesquisa e fortalece a autonomia tecnológica do país. Atualmente, a Lei da Inovação estabelece mecanismos de fomento à pesquisa, mas não prevê de forma explícita a garantia de aquisição, pelo Estado, das soluções desenvolvidas. O projeto pretende fechar esse ciclo, fortalecendo a política de inovação e estimulando a consolidação de uma base produtiva nacional mais competitiva. Agora, o projeto que permite a compra pública de produto inovador financiado com recursos públicos segue para análise da Comissão de Finanças e Tributação. Da Rádio Câmara de Brasília, Sofia Peçanha.
2: Justiça.
1: Marcelo Moraes, do PL do Rio Grande do Sul, critica a operação realizada pela Polícia Federal na residência de Jair Bolsonaro por determinação do ministro Alexandre de Moraes. Para o deputado, a medida foi uma perseguição política e, segundo ele, não encontrou irregularidades.
0: Marcelo Moraes também questiona a atuação da Polícia Federal em outros casos envolvendo autoridades e familiares do ex-presidente. O parlamentar conclui manifestando solidariedade a Jair Bolsonaro e afirmando que o ex-presidente é alvo de perseguição política.
1: Termina agora o Jornal Câmara dos Deputados, produzido pela Rádio Câmara, com trabalhos técnicos de Everson Urani e apresentação de José Carlos Andrade e Márcio Aquilissardi. Uma boa noite para você.
0: Uma ótima noite. A Voz do Brasil volta na segunda-feira. Bom fim de semana.
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2: 20 horas e 1 minuto.
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0: 20h24.
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3: 20 horas e 37 minutos.
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